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3: Nove e cinco.

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1: 9:28.

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5: 9:38.

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4: Por favor, pegue o evangelho. Pegue o evangelho. Tem uma passagem em Marcos, capítulo 7. Perdão, Mateus. É que nós vamos lá depois também. Mas a passagem, o versículo que eu quero citar, está em Marcos, capítulo... Perdão, de novo Marcos? Eu acho que eu vou ler Marcos então, já que o Espírito Santo está insistindo. Então vou ler Marcos. Marcos, capítulo 7, versículo 24. Então tá. Então tá, quem sou eu para desobedecer? Evangelho de Marcos, capítulo 7, versículo 24. E levantando-se dali, foi para os territórios de Tiro e de Sidom, e entrando numa casa, queria que ninguém o soubesse, mas não pôde esconder-se. Porque uma mulher, cuja filha tinha um espírito imundo, ouvindo falar dele, foi e lançou-se aos seus pés. E a mulher era grega, cirofenícia de nação, e rogava-lhe que

expulsasse de sua filha o demônio. Forte, hein? Então Jesus estava cansado, porque não obstante ele ser Deus encarnado, ele tinha um corpo físico como o nosso, que sente fome, sede, cansaço, não é? Precisa de repouso. E a multidão não dava folga para Jesus. Então, ele não queria naquele momento fazer nada, nenhum milagre. Ele estava cansado, estava exaurido, e ele entrou numa casa e não queria que qualquer pessoa soubesse que ele estava ali naquela casa. Ele queria repouso, ele queria ficar recluso, queria um pouco de quietude, um pouco de solidão. Mas ele não conseguiu ficar ali escondido, em segredo, por causa desta mulher que saiu da Síria, do lado de lá da fronteira de Israel, e veio atrás de Jesus, e ela foi a causa de todo mundo saber que Jesus estava naquela casa, porque ela também invadiu a casa e se lançou aos pés de Jesus e começou a suplicar que ele expulsasse o demônio da sua filha. Mas a sua filha não estava lá com ela. A sua filha tinha sido deixada em outro país, lá na Síria. Então, essa mulher, ela suplica para Jesus, ela se lança aos pés dele e implora: tira esse demônio da minha filha. Aí Jesus vai dizer para ela: olha, eu não vou fazer o que você está querendo. Não é bom eu pegar o pão dos filhos e dar para os cachorrinhos, porque essa palavra se refere aos outros povos, os não-judeus. Por isso que o evangelho aqui está ressaltando que ela era sirofenícia, uma mulher de cultura grega também. Os outros povos do mundo, os não-judeus, Jesus está dizendo: eu não posso pegar o pão dos filhos agora, porque eu fui enviado primeiro às ovelhas perdidas da casa de Israel, eu não posso pegar esse pão e dar para os estrangeiros. Jesus até usou isso como, não uma desculpa, mas um motivo pelo qual ele não ia fazer nada. Ele queria descanso. Quem está entendendo isso, diga amém. Ele queria ficar em oculto. Ele queria ter um momento a sós com ele mesmo. Todo mundo sente, às vezes, vontade de ficar sozinho. E se aborrece quando não consegue. É verdade ou não é? Quando você quer descansar, entra no teu quarto e ficam batendo na porta, você gosta? Ou então o telefone fica tocando, gente procurando, hein? Visita chegando numa hora que você quer descansar. Então, foi isso que aconteceu. Olha aqui. E Jesus, levantando-se dali, foi para os territórios de Tiro e de Sidom, e entrando numa casa, queria que ninguém o soubesse, mas não pôde esconder-se por causa dessa mulher cuja filha estava endemoniada. E o versículo 25 fala: ela foi e lançou-se aos seus pés. Faz este milagre para mim, Jesus. Tem compaixão de mim. Então eu vou reler o versículo 25. Vamos lá? Eu releio e você repete em seguida. Porque uma mulher, cuja filha tinha um espírito imundo, ouvindo falar dele, foi e lançou-se aos seus pés. Amém? Quem acredita que isso aconteceu? Eu também creio. Então vamos desocupar as mãos e fazer o possível e o impossível para dar para esta palavra a melhor salva de palmas que você já deu em toda a sua vida. Enquanto você aplaude, diga assim: glória ao teu nome, Senhor. De novo. Diga: glória, glória, glória ao teu nome. Não tenha vergonha não, abre a boca e diga: glória ao teu nome, Senhor. Isso, vai aplaudindo e glorificando. Você que está acompanhando pelo rádio, pela TV, pela internet, junte-se a nós aqui em São Paulo, aplauda também ao Senhor e dá glória a Deus. Pai querido, olha quanta gente te aplaudindo e te glorificando. Não só aqui na sede em São Paulo, mas em todo o Brasil, e em Portugal, e em toda parte, tem alguém te glorificando agora.

agora. Pai bendito, abre o céu para receber este louvor. E sobre cada uma destas vidas, derrame agora a tua bênção, a tua virtude, o teu poder. Pai querido, este povo enfrentou temporal para ouvir a tua palavra. Este povo enfrentou distância para estar aqui. Então não frustra este povo, não. Vem com teu espírito, tome a boca do pregador, tome os lábios do mensageiro. Não seja o homem a falar, mas fale o Senhor agora. E envia a tua palavra com poder e autoridade. E que a tua palavra vá, percorra toda a terra e produza o resultado para o qual está sendo mandada. Em nome de Jesus. Diga amém, Jesus. Quem tiver lugar pode sentar. Pastor João Ribe, por que que hoje, quando nós queremos ouvir sobre as quatro revelações de Deus para a gente ser feliz, o Senhor vai falar desta mulher que tinha uma filha terrivelmente endemoniada? Eu já conheço essa história, pastor. Pois é. Essa mulher que vivia muito bem com a sua filha, de repente viu a sua vida se transformar num verdadeiro inferno. Realmente o inferno se mudou para dentro da sua casa. A sua casa se tornou uma extensão do abismo. E o demônio entrou na filha daquela mulher e o tempo todo proferia blasfêmias, xingamentos, zombarias, gargalhadas, escrachadas, ofensas. E essa mulher ficou apavorada porque ela percebeu que não era a filha dela. E o demônio não manteve segredo, não. O demônio dizia claramente que era ele que estava na sua filha. Essa mulher não sabia o que fazer. Porque quando você tem algum problema físico, financeiro, ou um problema pessoal, você vai resolver. Mas quando você tem que lidar com poderes desconhecidos, com forças das trevas, quando você tem que lidar com o sobrenatural, a coisa é muito diferente. A maior parte das pessoas não sabe como lidar com essas situações. E alguém falou para essa mulher lá na Síria, alguém comentou com ela: olha, tem um homem chamado Jesus que expulsa demônios. Ela ouviu falar de Jesus. Ele dá uma ordem e o demônio sai. E ele está libertando todo mundo em Israel. E o nome dele é Jesus Cristo. Se a senhora for procurar este homem chamado Jesus, se a senhora buscá-lo, eu tenho certeza que ele vai expulsar o demônio da sua filha. Aí essa mulher deixou a filha em casa, terrivelmente endemoninhada, possessa, falou: vou buscar Jesus. E ela, lendo agora no Evangelho de Mateus esta mesma passagem, eu quero que você acompanhe comigo, capítulo 15 de Mateus, a partir do versículo 21, diz assim, ó: e partindo Jesus dali, foi para as partes de Tiro e Sidom, lá para a região extremo norte, a fronteira de Israel. E eis que uma mulher cananeia, que saíra daquelas cercanias, clamou dizendo: Senhor, filho de Davi, tem misericórdia de mim, que minha filha está miseravelmente endemoniada. O versículo 23 destaca o seguinte: mas ele não lhe respondeu palavra, confirmando o que Marcos contou, que ele queria se ocultar. Jesus não respondeu palavra, porque naquela hora ele não queria trabalhar. E você não faz ideia de como é cansativo expulsar demônios. Quando a gente tem que ficar fazendo oração de libertação aqui na igreja, expulsar demônios, a gente fica arriado. E Jesus enfrentava esses demônios. Então, apesar de a mulher clamar, aqui ó, ele não lhe respondeu palavra.

0: Avra, não quero conversa, estou cansado.
1: E os seus discípulos, chegando ao pé dele, rogaram-lhe, dizendo: despede-a, que vem gritando atrás de nós. Então, Jesus queria ficar no anonimato ali naquela região, perto da Síria. Ele queria ficar em segredo para ter um repouso. Mas essa mulher veio gritando: Jesus, filho de Davi, tem misericórdia de mim. Aí todo mundo: Jesus, Jesus. E já foi seguindo aquele cortejo. E Jesus não respondeu palavra, porque ele queria fazer de conta que não era ele. Não é comigo, deixa eu andar depressa. Até que os discípulos disseram: Senhor, olha, ela vem gritando atrás de nós. E a passagem que eu li para você lá em Marcos capítulo 7, versículo 24, conta que ele, querendo esconder-se, entrou numa casa. Foi quando ele entrou na casa que essa mulher não respeitou o limite do portão. Ela falou: eu vou entrar, pela minha filha, pela bênção que eu quero, pelo milagre que eu vim buscar, ele vai ter que me atender. Sabe quando você entra num lugar, você não quer falar com a secretária, nem com o secretário, você quer falar direto com quem manda? Ela entrou na casa com tudo, não pediu licença não, entrou com tudo na casa: eu quero falar com quem manda, e quem manda é Jesus. E não adianta me esconder, porque eu sei que ele está dentro dessa casa. Não foi por isso que você veio aqui? Com esse temporal que desabou em São Paulo, sei lá se você veio de canoa ou a nado, ou veio de galocha, mas você falou: eu vou entrar naquela casa de Deus. Eu vou entrar, e não adianta, eu vou entrar pela minha bênção, eu vou entrar pelo meu milagre, eu vou entrar, e não adianta o diabo tentar me impedir, porque eu sei que Jesus está ali dentro. Eu sei que ele está ali, e eu vou levar para casa o meu milagre. Não foi isso que você pensou? A mulher invadiu a casa. Eu vim de longe, pela minha filha, pela minha felicidade, pela minha paz que eu quero de volta, ele vai ter que me atender. Aí ela se lança aos pés de Jesus. Versículo 24, estou em Mateus capítulo 15, 24. E ele, respondendo, disse para a mulher: eu não fui enviado senão às ovelhas perdidas da casa de Israel. De fato, ele foi enviado primeiro para os judeus. O evangelho ressalta: veio para os seus, mas os seus não receberam, não é? Então ele fala para ela: o objetivo da minha missão, o foco da minha missão é esse. Eu tenho um objetivo. Não é hora de atender os estrangeiros. Versículo 25. Então chegou ela e adorou-o. Frisa isso. Frisa o versículo 25. Marcos, eu li que ela se lançou aos seus pés, certo? Aqui Mateus está dando mais esse detalhe. Ela não apenas se lançou aos seus pés, ela o adorou. Ela o adorou, era uma estrangeira. A Síria tinha os seus deuses, tinha os seus ídolos, tinha as suas entidades. Mas ela aqui se converteu. Ela adorou Jesus como Deus, porque só Deus é digno de adoração. Ela creu que Jesus era Deus. Então ela o adorou, ou seja, ela se converteu e disse: Senhor, socorre-me. Ó, adorando, pedindo, clamando. Aí ele diz para ela, versículo 26: não é bom pegar o pão dos filhos e dá-lo aos cachorrinhos. Não é bom. Em outras palavras, eu sou o pão. Eu sou o pão da vida. Não é bom pegar o pão e dar para os cachorrinhos, para os estrangeiros agora. Primeiro os filhos vão comer. Eu vou servir o pão da vida primeiro para os filhos de Israel, depois as demais nações. Então ele fala: não é bom pegar o pão dos filhos, ó. O pão, ele é o pão da vida, e dá-lo aos cachorrinhos. Já era para ela falar: muito obrigado, Senhor. Muito obrigado. Era para ela botar.

para casa e dizer: eu tentei, não é? Eu tentei. Mas aqui ela se humilha, minha gente. Ela se humilha, ela já estava aos pés dele adorando. Aí ela se humilha. Olha o que ela diz aqui no versículo 27. Sim, Senhor, mas também os cachorrinhos comem das migalhas que caem da mesa dos seus senhores. Ela não diz: o que, você está me chamando de cachorro, é? Não, ela não fica soberba, não fica orgulhosa. Pelo contrário, ela se humilha mais ainda. Sim, eu sou uma cachorrinha. Mas é como se ela estivesse dizendo: se eu fosse uma cachorrinha mesmo, eu não seria uma cachorrinha de rua. Eu sou uma cachorrinha que tem dono. Eu sou uma cachorrinha que tem um senhor. Eu não sou uma cachorrinha aí, vira-lata de rua. Não, eu tenho pedigree. Ó, sim, mas os cachorrinhos comem das migalhas que caem da mesa dos seus senhores. Aí ela se humilhou. Nesse ponto pare. Nesse ponto pare. Esta mulher viveu cerca de quase 1000 anos depois que Deus, o próprio Yahvé, desceu do céu e revelou as quatro coisas, os quatro segredos para uma pessoa ser feliz de verdade. Olha, quase 1000 anos depois. Eu não sei se ela sabia que 1000 anos antes, aproximadamente, Deus tinha revelado os quatro segredos. Mas ela, de uma maneira intuitiva, de uma maneira inexplicável, ela justamente preencheu as quatro condições que o próprio Deus revelou para uma pessoa ser feliz de verdade e conseguir os milagres que precisa. Ela preencheu os requisitos. Então vamos voltar do tempo dela, do tempo de Jesus, vamos voltar quase 1000 anos na história e vamos lá naquele dia, ou melhor dizendo, naquela noite, em que Deus, o próprio Yahvé, vendo o povo perdido, doente, perturbado, na miséria, vamos ver aquela noite em que Deus revelou os quatro segredos para uma pessoa ser feliz e abençoada. Vá comigo no segundo livro de Crônicas, capítulo 7, versículo 14. Aqui estão as quatro revelações de Deus para você ser uma pessoa feliz de verdade, resolver qualquer problema e ter a bênção de Deus na sua vida para o que você precisar. E quem está falando isso é o próprio Deus. Escute, não é pregador, não. Não é um pregador chegando com uma doutrina: ó, faça assim que você vai se dar bem. É o próprio Deus. Amém? Diga: é o próprio Deus. É o próprio Deus. Quero que você cutuque essa pessoa aí do lado e pergunte assim para ela: quer ser feliz? Quer ter saúde? Quer que tudo dê certo na sua vida? Não, você não está cutucando direito. Chacoalha essa pessoa e fala para ela: quer ser feliz ou não quer? Fala assim: Deus vai te ensinar. Perceba, é o próprio Deus, minha gente. Não é o pregador chegando: ó, faz assim que vai dar certo. Amém? Fala: é o próprio Deus que vai te ensinar. Dá um cutucão nela e fala: escutou aí? Acorda essa pessoa, pelo amor de Deus. Olha a cara dela. Olha lá no fundo, ninguém se cutuca. Olha lá no fundo, tá todo mundo feito estátua. Pessoal do fundo, dá um cutucão aí. Quer ser feliz? Cutuca. Pastor, nem conheço o cara. Dá um cutucão nele. Tô mandando. Pergunta pra essa pessoa aí no fundão: quer ficar sarado? Quer ficar livre dos problemas? Quer ter a alegria de viver? Quer ficar livre das depressões? Quer viver uma vida com saúde? Quer ou não quer? Então escute, porque é o próprio Deus que desceu do céu e falou o que eu e você temos que fazer.

para conseguir o que a gente quer. Olha lá, segundo Crônicas, capítulo 7, versículo 14. Se o meu povo, olha o que Deus falou. Se o meu povo que se chama pelo meu nome, se humilhar e orar e buscar a minha face e se converter de seus maus caminhos, quatro coisas. Vamos lá? Se humilhar. Vamos lá, repita. Se humilhar, orar, buscar a minha face e se converter dos maus caminhos. Quatro coisas. Ó. E se o meu povo que se chama pelo meu nome se humilhar e orar e buscar a minha face e se converter dos seus maus caminhos, então eu ouvirei dos céus, perdoarei os seus pecados e sararei a sua terra. Vamos aplaudir o nosso Deus. Fala só isso. Olha para o céu e fala só isso, Senhor. Só essas quatro coisas, Senhor. Deus está dizendo só isso. Só isso. Você quer a minha ajuda? Você quer que eu ouça as suas orações? Você quer que eu perdoe os seus pecados? E você quer que eu sare o seu mundo particular, a sua terra? Sare a sua vida física, espiritual, financeira, familiar, conjugal? Quer que eu haja de verdade para resolver os seus problemas? Quer que eu faça isso? Deus está dizendo, apenas quatro coisas. Se você fizer essas quatro coisas, eu prometo que eu vou agir. Você vai orar e eu vou te responder. Ainda que você tenha pecados, eu vou perdoar os teus pecados. E eu vou agir para abençoar a sua vida. Todas as áreas da sua vida. Só isso. Essas são as quatro revelações de Deus. O próprio Deus veio e revelou quatro coisinhas. Vamos recapitular? Primeira, se humilhar. Se humilhar. Segunda, orar. Terceira, buscar. Quarta, se converter dos seus maus caminhos. Essa mulher, sirofenícia, a mulher cananeia, que saiu lá dos lados da Síria, ela, olha só, é Jesus Cristo que eu tenho que buscar? Veja, ela começou a chamar pelo nome de Jesus. Se o meu povo que se chama pelo meu nome, ó, se humilhar, orar, me buscar e se converter de verdade, aí eu vou ouvir as suas orações, eu vou ouvir as suas petições. Eu vou ouvir. Então aquela mulher, ela foi atrás de Jesus, clamando, buscando Jesus. Aí, o ponto máximo foi aquele momento em que ela adorou Jesus, ela se converteu a Jesus. Ela o adorou como Deus. E ela se humilha mais ainda, recebeu uma humilhação do Senhor. E ela se humilha, se rebaixa mais ainda. Eu sou uma cachorrinha, mas o Senhor é o meu dono. E ela mostrou ter grande fé, porque Jesus disse, não é bom pegar o pão e dar para os cachorrinhos. Ela falou, não, mas pode dar o pão para os filhos, pode dar o pão para eles. Eu acredito tanto no Senhor, eu acredito que o Senhor tem tanto poder, que basta uma migalhazinha do pão que caiu no chão. Se o Senhor me permitir comer essa migalhazinha do pão, um pedacinho de nada do pão, o meu problema vai ser resolvido. Ó, ela orou, ou melhor, primeiro, né, a ordem correta que Deus falou é,
se humilhar, orar, buscar e se converter. Ela foi buscar primeiro. Mas só que o Senhor não parou para atendê-la. Sabe quando a pessoa quer um milagre, mas Deus parece que não está ouvindo? Já passou isso pela sua cabeça? Eu estou orando e parece que Deus não me ouve. Quem já pensou assim? Eu oro.

Não indo atrás dele, buscando. Ela não desistiu porque ele não parou, nem respondeu. Entende isso? Se o meu povo, que se chama pelo meu nome, se humilhar e orar e me buscar e se converter, ó, quatro coisas. Ela não desistiu diante da aparente indiferença do Senhor Jesus. Porque às vezes a gente está orando, clamando, e parece que Deus está indiferente conosco. É verdade ou não é? Até comigo acontece isso. Eu vou orar, eu abro o céu, eu olho lá para cima. Será que Deus não está ouvindo? Todos nós, num determinado momento, dependendo da dificuldade e da insistência e a demora na resposta, a impressão que temos é que Deus está indiferente com o nosso problema. E Deus não está se importando com a situação que nós estamos vivendo. Mas a mulher, mesmo com a indiferença, a aparente indiferença de Jesus, ela continuou atrás dele. Se Jesus virar para você hoje e falar assim: eu não vou fazer nenhum milagre para você, pode ir embora. Você vai embora? Se você for embora, você perde a bênção. Olha, como é que é, Jesus? Espera aí que ele está falando um negócio aqui. Como é que é? Você não vai fazer milagre para ninguém hoje? Para eu mandar todo mundo para casa? Mas eles não vão. Tá, o senhor quer que eu mando, mas eles não vão. Quer ver? Ó, minha gente, acabei de falar com o Senhor, ele falou que ele está cansado demais. Que hoje ele quer ficar sozinho. Hoje ele não quer ser incomodado, tá bom? Ele quer ficar escondidinho hoje. Ele quer ficar escondidinho aqui nessa casa. Quietinho, quietinho. E falou que não vai fazer nenhum milagre hoje. Para todos vocês pegarem suas coisas e irem para casa, irem embora, tá? Tá bom? Tá bom? Eu vou dar a bênção final, vocês vão embora agora, tá? Não. Olha aí, Jesus, eu falei para o senhor, não falei? Eles não vão embora. Enquanto o Senhor não ouvir, ó, a oração deles, enquanto o Senhor não perdoar o pecado deles, enquanto o Senhor não sarar a terra deles, eles não vão voltar para casa, não. Só vai ter que agir. Acabou o sossego. Também quem mandou o Senhor ser Deus? Se o Senhor fosse o João Ribe, estava descansando agora. Ninguém fica no meu pé, não, mas o Senhor é Deus. Então vai ter que resolver o problema de todo mundo. Amém? Vai ter que resolver, vai ter que resolver. Entendeu o que essa mulher fez? Ela entrou na casa. Então vamos lá. Ela começa a buscar Jesus no caminho. Ela ora no caminho. Ela clama. Mas aí ela busca Jesus dentro da casa. Está pegando esse detalhe? Eu li para você em Marcos, que Jesus, querendo ficar escondido, entrou numa casa e não queria que ninguém soubesse, mas não pôde esconder-se, porque uma mulher sirofinícia, grega de nação, ficou gritando: Jesus, Jesus, Jesus, e contou para todo mundo que Jesus estava ali. Pegou? Ó, se o meu povo, que se chama pelo meu nome, primeiro se humilhar e orar, me buscar e se converter, a ordem é essa. Mas a mulher, ela começa a buscar Jesus, ela ora clamando: filho de Davi, tem misericórdia de mim. Ela se converte quando ela se lança aos seus pés e o adora como Deus. Ela se converte. E ela, veja, a humilhação veio no final. Lá em 2 Crônicas 7,14, a humilhação é a primeira coisa, não é? Se o meu povo, que se chama pelo meu nome, se humilhar e orar e buscar a minha face e se converter. Lá em 2 Crônicas, a primeira revelação é se humilhar. Mas com esta mulher, que não conhecia provavelmente esse texto, porque ela era sirofenícia, ela não conhecia a Torá, ela não conhecia a Bíblia dos judeus, intuitivamente, ela fez as quatro coisas e a humilhação ficou por último. Aqui no caso dela, ela se humilha. Não é que Deus quer humilhar a pessoa, veja bem, entenda isso. Não é que Deus quer humilhar.

humilhar cada um de nós. Mas Deus não gosta de gente soberba. O orgulho, a soberba, a empáfia é a causa de Deus rejeitar as orações e a presença da pessoa. Deus, ele atende os humildes, ele não atende os orgulhosos. Ele não atende os soberbos. Oração de soberbos, ah, eu sou santo, porque eu sou dizimista, porque eu sou isso, sou aquilo, porque eu jejuo, porque eu oro muito, porque eu já estou no caminho há 50 anos. A pessoa começa a se gabar, Deus fala, ei, meu filho, tem mais o que fazer. Ele não ouve. Agora, se você fala assim, Senhor, apesar de eu ter 50 anos no Evangelho, eu ainda sou uma criança, totalmente dependente do favor do Pai. Sem o Senhor eu nada posso fazer. Eu estou orando a Ti, eu estou Te buscando aqui na Tua casa, porque eu preciso me converter hoje. Todo dia, Senhor, eu tenho que me converter para continuar recebendo o Teu favor. Aí, se você é um magnata, se você é um empresário, se você é uma pessoa de muita posição, de muita fama, de muito dinheiro, mas está agindo com essa simplicidade e com essa humildade, Deus vai te ouvir. E não pense não que o pobre já está com o lugar garantido ali no incensário onde Deus guarda as orações. Que eu já vi pobre orgulhoso, minha gente. Como tem pobre orgulhoso? Come sardinha todo dia, mas arrota caviar depois do almoço. Mora mal, mas tem um baita de um carro. Passa necessidade, mas está muito bem vestido, querendo projetar uma aparência de pessoa importante. Tem muito pobre orgulhoso, minha gente. Não pense que o pobre é humilde e o rico, porque é rico, é orgulhoso. Deus é que contempla os corações. Como é que você se lança aos pés dele? Dizendo que é santo e que merece o milagre? Ou dizendo, Senhor, eu não mereço, mas eu careço. Eu preciso. Hã? Como é que você se lança aos pés dele? Não, o Senhor tem que me abençoar porque eu sou santo, porque eu sou dizimista, porque eu jejuo, o Senhor tem que me abençoar. Ou você vai aos pés dele dizendo, Senhor, tem misericórdia de mim, que eu sou um pecador, uma pecadora. Quem que Deus vai ouvir? Aquela pessoa do seu povo que se humilhar e orar e buscar a sua face e se converter dos seus maus caminhos. Todo dia se converte. É sério mesmo. Eu morro de medo de perder a salvação. Porque todo dia eu tenho que pregar para mim mesmo. Todo dia eu tenho que me converter. Todo dia eu estou arriscado a perder a salvação. Por isso que eu tenho que orar a Deus. Não me deixe cair em tentação. Livra-me do mal. Seja feita a tua vontade. Do jeito que ela é feita no céu, seja feita também aqui na terra e principalmente na minha vida. Não entendo, meu Deus, o que está acontecendo comigo, mas eu me sujeito à tua soberana vontade. Eu me sujeito a ti. Eu fico aos teus pés. E daqui eu não saio, porque eu confio em ti. Porque eu sei que o Senhor está ouvindo a minha oração. Eu creio que o Senhor está perdoando os meus pecados. E em seguida, o Senhor vai sarar a minha vida. O Senhor vai agir em meu favor. Pegou? Pegou a coisa aí? A mulher cananeia, a mulher sirofinícia, aquela mulher estrangeira, cumpriu os 4 requisitos. E o que Deus prometeu? Ah, então eu vou ouvir sua oração, eu vou perdoar os seus pecados e eu vou sarar a sua terra. Não foi isso que ele prometeu? Então vamos lá, novamente. Vamos lá novamente. Pode ser Mateus, pode ser em Marcos, você escolhe. Vou ler em Mateus e vou ler em Marcos, porque são só esses dois evangelhos que contam esse

Caso da mulher cananeia. Ó, Mateus 15, 28. Logo depois que ela disse: mas senhor, os cachorrinhos também comem das migalhas que caem da mesa dos seus senhores. Jesus respondeu e disse-lhe. Tô lendo o versículo 28. Ó, mulher! Grande é a tua fé. Seja isso feito para contigo como tu desejas. E desde aquela hora a sua filha ficou sã. Eu ouvirei suas orações, perdoarei os seus pecados e sararei a sua terra. Aqui no caso, o Senhor sarou a sua filha na hora. Vamos ler em Marcos também? Porque lá dentro da casa, não é? Buscar. É isso que eu quero que você entenda a diferença, minha gente. Olha aqui, ó. Por que que Deus iria dizer se o meu povo, que se chama pelo meu nome, se humilhar e orar e buscar? Mas, Senhor, quando eu estou orando, eu já não estou te buscando? Se orar e buscar fosse a mesma coisa, Deus não iria dizer as quatro revelações. Atenção. Orar, você ora até na rua, você ora em qualquer lugar. Você pode orar dentro do ônibus, dentro do trem, dentro do seu automóvel, dentro do seu quarto, você pode orar caminhando. Você pode orar até numa esteira, fazendo exercícios. Orar, você pode orar até deitado na cama. Orar, você pode orar em qualquer lugar. Se o meu povo, que se chama pelo meu nome, se humilhar e orar e buscar a minha face. Ó, buscar, minha gente, é só na casa de Deus. Onde estiverem dois ou três reunidos em meu nome, estou eu presente no meio deles. Buscar é só na casa de Deus. Por isso que ela entrou na casa em que Jesus estava. Não adianta ele se esconder, eu sei que ele está aí. Jesus! Cadê Jesus? Dá uma olhada em volta. Cadê Jesus? Dá uma olhada em volta. Cadê Jesus? Ele não consegue se esconder aqui. Ele está presente no nosso meio. Pode se jogar aos pés dele porque ele está aqui. Se humilha aos pés dele porque ele está aqui. Buscar é na casa dele. Não é no site. Não é no aplicativo do celular. Buscar é na casa dele, minha gente. Ó, buscar a minha face. Ela entrou na casa, eu sei que ele está aí dentro, não adianta se esconder, não. Aí ela se lançou aos pés dele e o adorou. E repetiu o pedido. A minha filha está terrivelmente endemoniada. Jesus disse: eu não posso agora pegar o pão dos filhos e dar para os cachorrinhos. Aí ela fala aquela palavra, se humilhando mais ainda. Quando ela se humilha, minha gente, vamos lá em Marcos. Vamos lá em Marcos, capítulo 7 agora. Vamos lá, Marcos, capítulo 7, versículo 29. Ela se humilhou. Os cachorrinhos também comem as migalhas que caem da mesa. Ela se humilhou. Versículo 29. Então ele disse-lhe: por essa palavra vai, o demônio já saiu de tua filha. E indo ela para sua casa, ó, ela só foi para a casa dela depois que recebeu o milagre. Diga: eu só saio daqui depois que eu receber o meu milagre. Parece que Jesus vai operar o milagre à meia-noite. Você vai ficar aí? Mulher, ó. Versículo 30. E indo ela para sua casa, ela só voltou para a casa dela, ela só saiu da casa de Jesus quando ouviu essa palavra. Quando Jesus disse: o demônio já saiu da tua filha. Você está crendo nessa palavra? Olha, enquanto você está aqui na casa do Senhor, buscando a face do Senhor, crendo, ele está liberando essa palavra para você. O teu milagre já aconteceu lá fora, já aconteceu na tua casa, já aconteceu com o teu filho.

aconteceu com a tua filha, já aconteceu com o teu marido, já aconteceu com a tua esposa, já aconteceu no teu trabalho, já aconteceu na tua empresa. E indo ela para sua casa, achou a filha deitada sobre a cama, pois o demônio já tinha saído. Ela voltou para casa, ela não encontrou a filha espumando, o rosto desfigurado, falando palavrões e blasfêmias. Ela encontrou a menina, calma, serena, deitada na cama, em paz, tranquila, liberta. Imagina essa mulher quando ela olhou para a filha deitada na cama e viu que o demônio já tinha saído da filha. O que você acha que ela ficou fazendo dentro da casa dela? Hã? Ficou dando glórias a Deus. Ó, hoje você vai voltar para sua casa. Você vai ver o teu milagre realizado. E em casa você vai ficar louvando. Vai ficar glorificando. Vai ficar bendizendo e dizendo: obrigado, obrigado, Senhor. Quatro coisas, quatro revelações que funcionam infalivelmente se você se humilhar, se você orar, se você buscar a face do Senhor e se converter dos seus maus caminhos. Vamos ficar todos de pé. A gente não pode ser orgulhoso dizendo: ah, eu já sou convertido há não sei quantos anos, já sou batizado nas águas há não sei quanto tempo. A gente não pode ser orgulhoso, sabe? Ah, não vou lá na frente me humilhar, não. Ir lá na frente é uma humilhação. Se eu sair agora do meu lugar para ir lá na frente me ajoelhar aos pés do Senhor, as pessoas que me virem aqui dentro, o que vão pensar de mim? Não, não vou não. Ó o orgulho. Ó o orgulho. Está percebendo? Primeira coisa que eu quero dizer a você: você tem que se converter. E se converter não é quando você se converteu há 50, 40, 30 anos atrás. Você tem que se converter hoje. Hoje. Hoje. Você tem que se converter hoje. Ando fraco na fé. Não estou buscando ao Senhor como devia. Não estou servindo a Deus como Ele deseja que eu o sirva. Eu vou me humilhar ao pé dEle. Eu vou pedir perdão para Jesus. Porque eu podia ser melhor. Eu podia me dedicar mais. Eu podia buscar mais a sua face. Eu tenho que me arrepender da minha negligência, do meu descaso, das vezes em que eu deixo a casa de Deus, eu deixo de buscar a Deus para ir para outro lugar, ou mesmo para ficar em casa. Eu tenho que me converter, eu tenho que mudar. Primeiro eu quero dar oportunidade para você, que ainda não tem certeza que o teu nome está escrito no livro da vida do Cordeiro. Tem um livro lá no céu que só Jesus mexe. Se você gosta de Pedro e ele é teu padroeiro, ele não mexe naquele livro. Se você gosta da Maria muito, e eu também gosto muito, mas a Maria não pode pegar aquele livro e escrever o nome de ninguém. Se você gosta muito do Tadeu, você não pode pedir para o Tadeu colocar o teu nome naquele livro, porque o Tadeu nem chega perto daquele livro. Por isso que é o livro da vida do Cordeiro. O livro tem dono, só o Cordeiro pode abrir aquele livro. E quem tiver o seu nome escrito no livro da vida do Cordeiro, não entrará em juízo, mas passou da morte para a vida. Não será julgado no último dia. Está escrito em Apocalipse isso, no último capítulo, que todo nome que não foi achado escrito no livro da vida foi lançado no lago de fogo e enxofre. Teu nome tem que estar lá. O meu tá. Então, primeira coisa, o teu nome
tem que estar escrito no livro da vida. Você tem que se humilhar e falar: Senhor, puxa, eu sei que eu não mereço, mas escreve o meu nome no livro da vida, perdoa os meus pecados, vai. Eu estou me convertendo a ti, só a ti. Eu quero dar essa oportunidade para você receber Jesus como único, suficiente, exclusivo e eterno Salvador. O que eu tenho que fazer, pastor Joaíbe? Ergue a tua mão assim, ó. Quem quer receber Jesus agora, ergue bem alto a tua mão. Jesus disse: quem me confessar diante dos homens, também eu confessaria o seu nome diante do meu Pai que está nos céus. Ó, quem me confessar diante dos homens, eu confessarei o seu nome diante do meu Pai. Todos que ergueram as mãos, saiam dos seus lugares e venham aqui para frente. Vem se humilhar. Vem se humilhar. Você está em dúvida se o teu nome está escrito no livro da vida? Vem aqui na frente. Você tem que se humilhar e dizer: Senhor, escreve o meu nome no livro da vida. Vamos aplaudir mais ao nome de Jesus. Vamos aplaudir ao nome de Jesus por cada vida que está chegando. Olha quanta gente, vamos aplaudir mais ao nome de Jesus. Eu quero chamar aqui na frente os filhos pródigos. O filho pródigo, a filha pródiga é aquela pessoa que já conhece a palavra, provavelmente até já se batizou, durante um bom tempo até frequentou igrejas, mas hoje não está frequentando nenhuma igreja, não é membro de nenhuma igreja. Vai de vez em quando, visita uma aqui, visita outra ali, mas não faz parte do corpo de Cristo, não toma santa ceia. O filho pródigo, ele está mais no mundo do que na presença do Pai. Então, quero chamar todos os que estão sem igreja, vem aqui para frente e se humilhar na presença do teu Pai. Vem, filho pródigo. Vem, filha pródiga. Vem chorar tua miséria. Vem dizer para Ele: olha, olha a miséria que eu tô, meu Pai. Eu sou um filho pródigo. Eu sou uma filha pródiga. Vem aqui para frente. Vamos aplaudir mais ao nome de Jesus. Quem se humilha será exaltado. E eu quero chamar todos que se sentem fracos na fé, porque é o seguinte, minha gente, nós nunca podemos desistir de nada, porque se a gente desistir, nem para o céu a gente vai. Jesus disse assim, Mateus capítulo 24, versículo 13, ele falou assim: quem perseverar até o fim será salvo. Olha, eu tenho que perseverar até o fim. Não importa quanto tempo ainda me reste. Se eu não perseverar até o fim, eu estou lascado. Você dá risada, mas você também ficará lascado, lascada, se não perseverar. Então, você que tem pensado em desistir, vem aqui para frente, por favor. Não vai desistir coisa nenhuma. Não vai desistir nunca. Nunca. Vem para frente. Não vai desistir jamais. Não há força neste mundo que possa te tirar da presença de Deus. Ô, glória! Quero falar com você que está assistindo essa mensagem pela TV ou pelo youtube.com/joanribe, onde tem muitas mensagens ali com acesso gratuito. Quero falar com você que está ouvindo pela rádio, em casa, no presídio, no hospital ou em trânsito. Quero falar com você que está ouvindo esta mensagem pela internet, onde quer que você esteja, à distância. Quer fazer essas quatro coisas? Quer se humilhar diante do Senhor? Quer orar a Ele? Quer buscá-lo? Hein? Quer se converter para valer? Então se ajoelhe ao lado do seu rádio, ao lado do seu televisor, ao lado do seu computador, onde você estiver. E se você estiver em trânsito: pastor João Ribeiro, eu estou dirigindo, eu não tenho como me ajoelhar. Pastor João Ribeiro, eu estou dentro de um trem, de uma lotação, de um comboio, de uma van, eu não tenho como agora, estou ouvindo a mensagem no celular, no rádio do celular, eu não tenho como me ajoelhar. Deus está te vendo. Coloque a mão direita sobre o teu coração e inclina

0: tua cabeça. Onde você estiver, você que está dirigindo ou em trânsito, faça isso. E eu vou pedir para todo mundo que veio para frente, isso, já fizeram, já se ajoelharam. Se ajoelhar é uma humilhação, você sabe. Sabe como é que eu oro na minha casa? Sabe como é que eu oro em casa? De madrugada, à tarde, de dia, qualquer horário. Eu tiro o sapato. Se eu estiver de tênis, eu tiro tênis. Se eu estiver de chinelo, eu tiro o chinelo. E me ajoelho. Sabe por que eu tiro os calçados? Porque escravo, na época de Jesus, andava descalço. E eu quero dizer que eu sou servo dele. Eu quero dizer que eu sou seu escravo. Então, em casa, eu tiro as sandálias. E eu falo, Senhor, sou teu servo, sou teu escravo. É uma humilhação. É uma maneira de você se humilhar. Quando você se ajoelha, você está se humilhando na presença de Deus. Mas eu vou pedir para toda a igreja continuar de pé e estender a mão na direção das pessoas que estão ajoelhadas aqui na frente. E você que está de joelhos, coloque a mão direita sobre o teu coração e ore assim comigo. Meu Deus e meu Pai, muito obrigado, porque há tanto tempo atrás, o Senhor mesmo desceu do céu e revelou as quatro coisas que eu preciso fazer para ter a tua bênção, ter o teu perdão, ser feliz de verdade e ter uma vida abençoada. O Senhor disse que se eu me humilhar, e eu estou me humilhando agora, eu estou de joelhos diante de ti, e o Senhor disse, se eu orar, eu estou orando a ti agora. E o Senhor disse, se você me buscar, eu estou te buscando agora, aqui na tua casa, e vou te buscar até o fim. Eu vou perseverar até o fim. Eu nunca vou desistir. E a cada dia eu quero me converter ao Senhor. A cada dia eu quero me humilhar na tua presença e declarar que eu dependo de ti para as mínimas coisas, porque sem ti eu nada posso fazer. Senhor, o Senhor prometeu ouvir a minha oração se eu fizesse essas quatro coisas, e eu estou fazendo. O Senhor prometeu também perdoar os meus pecados, e eu te suplico, perdoa, Senhor, as minhas iniquidades. E o Senhor prometeu sarar a minha terra, abençoar a minha vida, abençoar tudo o que eu faço. Então sara a minha vida em todas as áreas, em todos os sentidos. Me sara agora, me abençoa, meu Deus, porque eu tenho mais um motivo para o Senhor me abençoar. Eu declaro que o Senhor Jesus é o meu único, suficiente, exclusivo e eterno Salvador. Escreve o meu nome no livro da vida e me dê agora a certeza da minha salvação por Jesus Cristo, o meu eterno Salvador, para todos sempre. Amém.
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1: 11 e 2.
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1: Onze e seis.

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2: A oração da noite, baseada no Salmo 91. Aquele que habita no esconderijo do Altíssimo, à sombra do Onipotente descansará. Meu Deus e meu Pai, boa noite. Eu me coloco em oração neste momento, no recanto da minha mente e coração, onde o Senhor tem morada, e peço que a tua sombra me cubra, pois no local onde o Senhor se faz presente, é um local onde me sinto seguro. Na intimidade da minha alma, com a sua presença, eu me coloco sob a tua sombra, que me refrigera, me dá alívio, descanso e paz. Protegido por ela, me sinto seguro. E diante de todo o poder que só tu tens, eu me entrego ao descanso e à regeneração de tudo na minha vida. Direi do Senhor: Ele é o meu Deus, o meu refúgio, a minha fortaleza, nele confiarei. Ao fazer morada no teu esconderijo, eu me sinto seguro. A minha força vem de ti, por isso peço que me carregue, me recarregue. É aqui onde quero estar, é aqui onde preciso estar para poder me revigorar. Pois na hora em que precisar sair, não irei estar da mesma forma que entrei. Minha confiança está toda depositada em ti. Com seu olhar de infinito amor, me fita os olhos e faz me entregar de corpo e espírito. Estou entregue em tuas mãos, pois eu confio e confiarei. Sei que tudo tu podes mudar. Tem poderes para isso. Porque ele te livrará do laço do passarinheiro e da peste perniciosa. As ciladas da vida não vão mais me prender. As armadilhas dos caminhos não me manterão afastado da tua presença. Pois estarei atento e vigilante para não permitir que nada nem ninguém possa me afastar do teu amor. As corrupções morais, físicas, as mentiras, as covardias, as más línguas, os pecados não me prenderão. Pois tu me libertas de tudo isto, no poder do teu santo nome. Pessoas desonestas, mal intencionadas, maldosas, não prevalecerão. Nenhuma enfermidade, perigo, violência, acidente, devastação, nada disso me atingirá, pois minha morada é junto a ti, sob tua sombra. Ele te cobrirá com suas penas, e debaixo das suas asas estarás seguro. A sua verdade é escudo e broquel. Pois assim me sinto, debaixo de tuas asas, protegido, guardado, amado. É esse sentimento que quero trazer para este momento de proteção. Que me sinta seguro e aqui

sob as penas das suas asas, e que prevaleça a justiça na minha vida. A verdade se faça presente e seja a minha defesa. A minha defesa e proteção é a verdade e a justiça. O Senhor, que é o justo juiz,

que voe de dia. Nenhuma treva, nenhuma escuridão fará abalo na minha vida. A luz de Cristo ilumina a escuridão que possa me rondar e existir na minha vida. A luz de Cristo ilumina os caminhos para a minha vida, minha família, meu trabalho, minha saúde, minhas finanças, minha mente. Onde faço abrigo é um local de segurança e repouso. A escuridão não encontra morada sob a luz de Cristo. Que os perigos da vida não tenham a mim como um alvo. Todas as formas de violências, perigos, perturbações, influências negativas não me acertem, não me atinjam e nem me ofereçam perigo algum. Nem peste que ande na escuridão, nem mortandade que assole ao meio-dia. Não temo tramas nem planos contrários a mim. Os que maquinam para me atingir não terão sucesso, pois reafirmo, eu confio em Deus. Fortaleça a minha saúde, para que eu possa seguir de pé, lutando e batalhando a minha vida, o meu caminho. Para isso, a saúde é essencial. Com a tua proteção, poderei seguir em frente fortalecido, não sendo tocado por nenhuma enfermidade grave que me impeça de alcançar as grandes coisas que tens preparado para mim e que só o Senhor é conhecedor. 1.000 cairão ao teu lado e 10.000 à tua direita, mas tu não serás atingido. Me invada com teu Espírito Santo, que eu seja digno de ser morada do teu Espírito Santo. O Senhor é todo-poderoso e habita em mim. Nada nem ninguém pode me tocar. Passo pelo fogo, passo pela água, passo pela tormenta e sigo o meu caminho, pois nunca estou só. A minha fé é a minha proteção diante de todas as maldades e perigos do mundo. A minha fé é a minha fortaleza. E aonde quer que eu esteja, estarei com a presença do teu Santo Espírito comigo, a me guiar, a me inspirar, a me iluminar. Somente com teus olhos olharás e verás a recompensa dos ímpios. Eu espero em ti, meu Senhor, e não compactuo com atos de impiedade. Que cada um colha a recompensa de acordo com seus atos, e que cada vez mais minhas atitudes me aproximem de ti. Aqueles que praticam o mal vão encontrar o que tanto buscam, mas eu não estarei envolvido com eles. Porque tu, ó Senhor, és o meu refúgio. O Altíssimo é a tua habitação. Nenhum mal te sucederá, nem praga alguma chegará à tua tenda. Mergulhado no teu Santo Espírito, eu estou totalmente entregue à tua graça. O Senhor habita em mim e eu habito em teu Espírito. Que nessa temporária passagem aqui na terra eu tenha meus passos guiados e guardados por ti e por todos do teu reino de amor. Porque aos anjos dará ordem a teu respeito para te guardarem em todos os teus caminhos. São eles, do teu reino, que me guardam, obedecendo suas ordens expressas. Eles obedecem suas determinações e eu as vejo sendo cumpridas em minha vida. No meu caminhar,

0: no meu pensar, no meu repousar. Tudo está protegido e guardado por teus anjos. Eles te sustentarão nas suas mãos, para que não tropeces com o teu pé em pedra. Me guiam e me guardam, companheiros de jornada, amando do Deus Todo-Poderoso. Eu não cairei, não tropeçarei, porque sou amparado e guardado como algo valioso aos teus olhos. Pisarás o leão e a áspide, calcarás aos pés o filho do leão e a serpente. Nenhum inimigo prevalecerá, nenhum mal alcançará sucesso, nenhuma armadilha terá êxito contra mim. Se inimigos vêm de encontro a mim, é na tua autoridade que posso confiar. Nós somos feitos à tua imagem e semelhança, e seguimos os teus ensinamentos. Na autoridade dada, no nome do Senhor Jesus Cristo, inimigo algum prevalecerá. Pois que tão encarecidamente me amou, também eu o livrarei. Pô-lo-ei num alto retiro, porque conheceu o meu nome. Ele me invocará e eu lhe responderei. Estarei com ele na angústia. Livrá-lo-ei e o glorificarei. Isso é promessa de vida que o Senhor nos faz. Meu Pai, resposta das minhas orações. É o Senhor quem afirma que me livrará e me guardará, que estará comigo nos momentos difíceis e irá me proteger, me ajudar a superar as adversidades da vida. E eu darei glórias ao seu santo e poderoso nome. Descanso totalmente entregue em tuas mãos, com a confiança de que estou guardado e protegido, e de que a cada novo dia não passarei só por tudo novamente. O Senhor estará comigo e eu estarei em ti. Obrigado, Senhor.
1: Onze e quarenta.

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2: Havia um fazendeiro muito rico. Mas ele era o tipo da pessoa autossuficiente e arrogante. Ele achava defeito em tudo. Tudo que os empregados da fazenda fizessem, ele colocava defeito. Ele punha defeito na comida. Ele punha defeito em tudo. Ele punha defeito no solo, nas plantações, no tempo, em tudo. Ele era muito arrogante. Ele resolveu criticar a criação de Deus. Andando pela sua fazenda, ele viu um pé de abóbora, com várias abóboras gigantescas e aquela plantação rasteira. Então ele disse: "Meu Deus, dizem que o Senhor é sábio, mas onde é que já se viu uma plantação rasteira como essa produzir frutos tão pesados e tão grandes? Enquanto está ali aquele pé de jabuticaba tão grande, com frutos tão pequeninos. Ah, meu Deus, às vezes eu chego a duvidar da tua sabedoria."

sabia. E este fazendeiro arrogante começou a criticar Deus. E ele andou pela fazenda, andou. E Deus fez com que ele ficasse muito cansado. E sentindo cansaço, e estando longe da sua casa, ele resolveu tirar uma soneca debaixo do pé de jabuticaba. E ele deitou ali na sombra daquele grande pé de jabuticaba e pegou no sono, um sono da parte de Deus. Um sono profundo, mas ao mesmo tempo um sono suave. Uma hora depois que ele estava ali dormindo, de repente ele sente algo batendo nele e ele se assusta e acorda sobressaltado. O que seria isso? Ele sentiu uma coisa bater no seu peito e ele olha assustado, os olhos arregalados, e ele vê que era tão somente uma jabuticaba que, tendo ficado madura, caiu de lá de cima. Ele vendo que não era nenhum bicho, que não era nada estranho nem perigoso, vendo apenas que era jabuticaba, ele sorriu. E parecia até ouvir a voz de Deus dizendo: está vendo, meu filho? Você disse que eu não sou sábio. Você já imaginou? Se eu tivesse seguido o teu conselho, e se ao invés de jabuticaba eu tivesse colocado abóbora nesta árvore, já imaginou uma abóbora caindo em você agora em vez de uma simples jabuticaba? E ele ficou pensando nisso e ele disse consigo mesmo: Deus é perfeito. Graças a Deus pela sua perfeição, porque se ao invés de uma jabuticaba, uma abóbora tivesse caído em cima de mim agora, eu estaria morto. Deus é perfeito. O Senhor Jesus diz em São Mateus capítulo 5, verso 48: sede vós, pois, perfeitos, como é perfeito o vosso Pai que está nos céus. Você não compreende o que está acontecendo na tua vida. Por que que as coisas estão acontecendo desse jeito? E muitas vezes você reclama e você diz: meu Deus, por quê? Por quê? E você questiona Deus. E você coloca Deus em xeque. E você quer dar palpites para Deus. Mas lembre-se, Deus sabe o que faz. Nós é que somos imperfeitos. E o Senhor Jesus está dizendo: sede, pois, perfeitos, como é perfeito o vosso Pai que está nos céus. Creia, creia na perfeição de Deus. Entrega o governo das tuas mãos para este Deus perfeito que sabe o que faz. E Ele vai cuidar de você. E Ele vai dirigir os teus passos. E Ele vai te tomar pela mão. E se você realmente confiar na perfeição de Deus, a tua vida será perfeita, assim como é perfeito o nosso Deus.

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1: Meia-noite 27.

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1: Meia-noite e 47.

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1: Uma hora.
2: Nós vamos agora falar de um tema muito importante para a formação do caráter de uma criança, que é sobre limite. Limite e formação do caráter. Nada fácil de ser feito, não é verdade? Coisa difícil é dar limite. E saber qual é o limite do limite, né? Até onde a gente vai ou até onde a gente não vai. Seria muito bom que a gente tivesse algumas receitas prontinhas. Mas temas que estão relacionados ao relacionamento familiar, você vai aprender e vai adaptar isso dentro da sua casa. Porque não existe assim receita de bolo. Não existe fórmula simples, né, e tão direta para se resolver as coisas. Mas a gente tem que aprender algumas coisas para a gente colocar dentro da casa da gente, de uma forma que a gente possa fazer com que o relacionamento seja melhor e que nossos filhos sejam as pessoas que a gente gostaria que eles fossem. Felizes, bem-sucedidos, realizados na vida, não é? É isso que eu quero para o meu filho e você quer para o seu, não é verdade? Então, vamos pensar aqui um pouquinho sobre essa questão do limite, que é algo que não é nada fácil de ser colocado. Pais têm muita dificuldade de colocar limites, nem sempre por não saber como é a questão do limite e nem da importância dele, mas por dificuldades pessoais. Antes de educar alguém, enquanto educamos alguém, nós não temos que pensar apenas no que temos que fazer com essa pessoa, mas temos que pensar em nós. Como é que nós somos como pessoa? Como é que nós sentimos as coisas? Como é que nós fomos criados? Porque muita coisa que a gente passa porque recebeu. E sem avaliar se aquilo que você recebeu foi o melhor, né? Então nós precisamos avaliar quem somos, que maneira que fomos educados, para saber o que nós estamos passando. E muitas vezes a questão do limite tem muito a ver com a forma que você foi criado, com aquilo que você recebeu. Hoje eu queria que você pensasse, primeiro, que limite é uma questão de amor. Dar limite faz parte de amar. Deus nos ama, Ele nos corrige, não é verdade? Nós somos corrigidos por Deus, e isso é uma atitude de amor. Então, dar limite é uma atitude de amor.

Muitos pais têm dificuldades porque a gente não sabe encontrar o equilíbrio entre esse pêndulo, né? De ser radical de um lado ou do outro. Alguns pais são extremamente exigentes. São aquelas pessoas, tem mães que são bravas demais, pais que são bravos demais, são controladores excessivos. E aquele que vigia cada passo do filho. Conheci um menino que até os 18 anos ele suportou a pressão da mãe. Mas desde pequenininha ela vigiava o jeito que ele comia, que ele sentava, que ele respirava, que ele falava, o tom de voz. E cada coisa ela vigiava. Era uma pessoa que para ele era uma perseguidora, não era uma orientadora. Ela queria agir com o filho como se fosse um general formando soldados. Com 18 anos esse menino se rebelou, saiu para o mundo e fez tudo quanto é besteira que ele podia fazer, porque ele achou nesse comportamento uma forma dele agredir a mãe, né? Então a revolta dele por ter sido perseguido pela mãe e não orientado fez com que ele acabasse se revoltando e fazendo um monte de coisa errada. Então ele saiu para o mundo, ele bebeu, fumou, cheirou cocaína e fez tudo que ele podia fazer que contrariasse. Então dar limite, querido, não é ser um opressor, não é ser um ditador e nem é ser um controlador. É você orientar seu filho para que ele encontre o caminho certo, que ele aprenda aquilo que ele precisa aprender. E o limite também controla o emocional de uma criança. Pais controladores, querido, eles formam crianças muitas vezes ressentidas, que ficam imaginando o dia que vão ficar livres dos pais. Então você quer que seu filho te ame, você tem que saber ter sabedoria para dar limite. Não adianta você agir de uma maneira que ele fique doido para escapar de você. Outra coisa é que você pode gerar uma criança dependente e insegura. Conheço um menino de 16 anos que não pode ir na padaria da esquina, porque a mãe não confia em nada. Desde pequenininho não podia botar em mão em nada, não podia subir num banco, não podia fazer coisa nenhuma, não é? Limitadora demais. Cria uma criança que morre de medo de tudo e que sente uma insegurança muito grande porque não experimenta as coisas. Então dar limite não é você controlar toda a atitude do seu filho para evitar que alguma coisa aconteça. Estão entendendo? Você precisa conhecer o equilíbrio disso aí para que ele seja uma pessoa que se sinta segura, que se sinta capaz. Para isso ele precisa ser permitido fazer algumas coisas para ele adquirir essa segurança. Agora, no oposto, tem pais que liberam demais, ou são extremamente controladores, ou então acham que precisam dar toda a liberdade para que os filhos exerçam, não é, descubram tudo o que tem dentro de si. Tem pessoas que acham que os filhos serão muito inteligentes se eles tiverem toda a liberdade do mundo. Tem um caso de uma mãe que criava as filhas dela desse jeito. Desde pequenininha podia escolher tudo. Qualquer coisa elas podiam escolher. Criança pode escolher tudo? Não, não tem capacidade para escolher tudo. Com 14 anos essa menina engravidou. Tinha toda a liberdade do mundo. Um tempo depois, que ela estava jovem, já tinha uma filhinha já com 4, 5 anos, perguntaram para ela como é que ela ia criar a filha dela. Ela falou completamente diferente do que a minha mãe me criou. Que ela me deu toda a liberdade do mundo numa época em que eu não tinha condição de ter. Então fiz escolhas erradas. Não vou deixar minha filha escolher enquanto ela não for capaz. Certo? Então é preciso saber como encontrar o equilíbrio da questão de dar o limite. Tem que ter bom senso, não é? Agora, se você dá essa liberdade e imagina que seu filho está feliz com ela, porque tem gente que quer agradar o filho, então dá toda a liberdade do mundo, teu filho não está feliz, ele se sente abandonado. Eu fiz um trabalho em grupo uma vez com vários adolescentes. E aí eu pedi para eles construírem dois cartazes. Um com o lado bom da família, né? O que eles gostavam nos pais e a crítica que tinha dos pais. O cartaz da crítica, que ele estava lotado, né? O cartaz do que eles viam de bom quando não tinha quase nada. Então eles só tinham crítica. Não suporto que meu pai exija que eu chegue em casa a tal hora, não suporto que ele vigie com quem eu saio, não suporto que ele controle meu dinheiro, não suporto que ele veja minhas notas na escola. E os adolescentes foram colocando cada coisa

que o pai e a mãe vigiavam. Tinha uma menina de 17 anos que não colocou nada no cartaz, nem de bom, nem de ruim. E aí eu perguntei para ela o que houve que ela não quis fazer o trabalho. Ela falou assim: não é que eu não tenha tido vontade de fazer, é que eu fiquei aqui apreciando os cartazes de reclamação de todo mundo, porque eu adoraria construir um desse. Porque meus pais morreram muito cedo e eu fui criado por meus tios, que nunca se importaram com o que eu tinha que fazer ou deixar de fazer. Eu saía a hora que eu queria, voltava a hora que eu queria, tinha os amigos que eu quisesse. E eu adoraria poder reclamar agora que alguém vigiava meus horários, que alguém quisesse saber as minhas notas, né? Que alguém quisesse conhecer os meus amigos. Eu ia adorar poder fazer essas reclamações, porque eu ia saber que alguém se importa comigo. Então, dar liberdade total para uma criança é dar a ela a impressão de que você não quer ter trabalho com ela, certo? E infelizmente muitos pais fazem isso. Para não ter trabalho, é melhor soltar as rédeas. É muito mais fácil, não é, queridos? É muito mais fácil deixar um filho crescer livre, sem que você tenha que se intrometer em nada. Fica muito mais tranquilo para pai e mãe. Mas o resultado é trágico. Então a gente tem que entender a missão que a gente tem. Olha, Deus nos confiou filhos dele aos nossos cuidados, não foi? Nós precisamos dar conta disso. E isso dá trabalho. Alguns pais têm dificuldade de dar limite para um filho porque se sente culpado. Trabalha muito, fica pouco tempo em casa. Mãe trabalha muito, não tem tempo para dar carinho. Aí libera tudo que o filho quer, ela dá, não corrige em nada. Aquele pai que nunca fica dentro de casa, aí quando chega, às vezes a mãe reclama que o filho fez alguma coisa, ele não quer nem ouvir. Entendeu? Ele passa a mão na cabeça, porque é o único momento que ele tem para ficar com a criança, então ele também não quer chamar atenção, ele não quer conversar sobre coisa ruim. Então ele não quer fazer isso por sentimento de culpa, por não ter conseguido tempo suficiente para dar atenção. Aí acha que vai compensar esse sentimento de culpa liberando tudo, fazendo tudo que o filho quer. Outros pais não conseguem dar limite, querido, porque eles não dão a si mesmos. São pais, por exemplo, que não conseguem controlar a própria finança, não conseguem controlar o próprio dinheiro. Mães que são compulsivas com compra, ela não consegue administrar, nem o comportamento dela vai conseguir administrar o do outro, né? Pais que são explosivos, que gritam dentro de casa. O marido grita com a mulher grita com o marido e quer que o filho tenha controle, não pode gritar. Aí você dá aquele berro para um filho para dizer isso, que ele está proibido de gritar, mas você fez isso gritando. Não é? Você age com a tua esposa de um jeito e fala para o teu filho que ele não pode fazer isso. Mas você fez. Então alguns pais têm dificuldade de dar limite porque têm dificuldade de dar limite a si mesmo. Se você não controla suas atitudes, seus impulsos, se você não tem controle no seu comportamento, como que você vai querer dar limite para um filho seu? Nós precisamos cuidar do nosso comportamento também para que a gente seja exemplo, certo? Não adianta você dar uma ordem de forma que você se comporta de uma maneira completamente avessa à ordem que você deu. A gente informa com palavras e a gente informa com comportamento, com exemplo, não é assim? Então eu preciso olhar para aquilo que eu também faço, não é? Alguns pais têm dificuldade de dar limite porque tiveram privações demais. Foram pessoas que não tiveram, sofreram humilhações na infância, não é? Passaram por grandes dificuldades. Aí o sonho da vida dele é ter uma família para que os filhos dele não passem nada do que ele passou. Aí ele perde a conta, se esforça, faz tudo que não podia fazer. Conheci uma senhora há pouco tempo que ela tinha um trabalho muito humilde, ganhava salário mínimo, mas o filho dela tinha um computador de última geração, porque ela se desdobrava para dar tudo que o filho queria, porque ela foi uma pessoa muito humilhada quando criança. O menino não dava a mínima para ela. Ela achava que aquilo ali fosse fazer com que ele ficasse encantado com ela como mãe. Ele não tinha o mínimo respeito por ela. Mas ela queria compensar no filho as privações que ela sofreu quando criança. Querido, isso é muito comum a gente cair nessa armadilha. De você não corrigir, de você não dizer não, de você não impedir uma coisa para que ele não sofra o que você sofreu.

Só que a realidade do seu filho é muito diferente da sua. Talvez você tenha passado uma carência absurda na sua infância, mas o teu filho não passa pela mesma carência que você. Está entendendo, querido? A gente só transfere como uma necessidade de salvar a gente mesmo naquela criança. Como se você quisesse dar uma nova história para você mesmo, através do teu filho. E aí a gente faz tudo errado. Nós estamos numa geração que está difícil encontrar esse equilíbrio. Por quê? Porque viemos de uma geração que foi oprimida, onde filho não tinha vez, criança não tinha vez. Não é isso? Meu pai que conta assim, ele fala que ele sempre chegou na vida no tempo errado. Ele falou assim, quando eu nasci, quando eu era criança, criança não tinha vez. A gente chegava numa festa, as crianças ficavam num banco sentado num canto, ninguém dava comida pra gente, né? Todo mundo se divertia à vontade, as crianças ficavam por último, ninguém ligava pra criança. Hoje não. Hoje eu tô velho e criança que tem vez. Tudo é pra criança primeiro e eu fico esquecido. Então eu cheguei sempre errado na história, né? E é verdade, a gente caiu de um extremo para o outro, não é verdade? Nós perdemos o equilíbrio. Antes criança não tinha vez, hoje tem vez demais. Tem criança hoje que tem um poder que o adulto não tem, não é? Então nós precisamos encontrar o equilíbrio, e não está fácil fazer isso, porque nós estamos num momento de transição. Para isso, querida, a gente tem que pensar na nossa história, no que nós vivemos, para ver o que da nossa história nós estamos transferindo para a vida dos nossos filhos. Mas o que que significa limite? O que que é limite, querido? Limite é uma linha divisória. Limite é aquilo que demarca assim, até aqui eu posso ir, daqui para lá eu não posso. Limite significa isso, o que que eu espero de você e o que que você espera de mim. Existe limite em tudo na vida, não tem? Se você abre uma sociedade, você tem uma participação, teu sócio tem outra. Você tem obrigações e ele tem outra. Não é assim? Um precisa saber o que espera do outro. As leis que regem a nossa sociedade são limites. Você não pode fazer isso, porque senão acontece isso. Não é assim? Se eu não crio um filho com limite, eu não preparo ele para viver nesse mundo. Se o seu filho é criado sem limite, como ele cai numa sociedade cheia de limites? Como ele vai conviver com as leis que regem uma sociedade, se ele está acostumado a fazer tudo que ele bem entende? Quando você cria um filho com limite, quando você tem esse trabalho, você está preparando o seu filho para o mundo. Não é papel da escola e nem da igreja. Não é. É papel de pai e mãe. Muitos pais, por ser uma coisa trabalhosa, ele coloca o filho na escola e quer que o professor dê conta. Querido, se você não dá conta de 3, como é que o professor vai dar conta de 30? Se você não consegue dar limite para 3 filhos dentro de casa, o professor vai conseguir colocar limite em 30, 40? De que jeito? Às vezes você não consegue dar limite a 1, exatamente, não é? Agora, como um professor vai conseguir fazer isso com um monte de criança? Cada uma diferente da outra. Se é difícil você conhecer o seu filho, imagina uma professora conhecer 35 crianças. Então, não é uma responsabilidade que você pode transferir para a escola. E outra coisa, se pai e mãe não dá limite dentro de casa, professor não vai conseguir fazer isso. Se a criança não respeita a autoridade do pai e da mãe, nunca ela vai respeitar a autoridade de um professor. Eu estive numa cidade uma vez fazendo uma palestra, e aí eu conversei com uma professora de uma escola muito rica. E escola frequentada por crianças, filhos de grandes empresários, de ministros, e pessoas que tinham muito poder financeiro. E um dia, um garoto, brigando com um outro, ficou com raiva, porque o outro colega não fez o que ele queria, pegou a cadeira, tampou no chão e quebrou a cadeira em pedacinhos. A professora chamou a atenção dele, ele ameaçou quebrar outra. A professora foi e mandou um bilhete para o pai, através do garoto,

e disse: olha, você só entra na escola acompanhado do seu pai. No dia seguinte chegou o pai com a criança, com o garoto. O pai, já desesperado de raiva, e já foi falando com a professora assim: você sabe quem sou eu? Você sabe a importância que tem o meu trabalho? Você sabe o que significa essa hora que eu estou perdendo aqui na escola? E a professora falou assim: olha, eu não sei o que o senhor faz, nem qual é o seu trabalho, mas sei que é muito importante o caráter do seu filho. Por isso eu te chamei aqui. Seu filho fez isso, isso e isso. Seu filho destruiu uma cadeira perto de todo mundo. Ele falou assim: vocês me chamaram aqui por causa de uma cadeira? Vê quanto fica para botar cadeira na sala toda, que eu deixo o cheque e vocês trocam a sala inteira de cadeira. Tem razão dessa criança não ter limite, não é verdade, querido? Ela não precisa pagar por nada. Se ela não tem freio dentro de casa, se ela não respeita a autoridade dentro de casa, ela vai respeitar dentro de sala como? Quantas vezes uma criança dentro de sala diz para o professor assim: meu pai que paga seu salário? Porque o pai e a mãe falam isso dentro de casa, dentro de sala. Professor é obrigado a isso assim: sou eu que pago o salário dela? Aí a criança chega e não tem respeito do professor, certo? E se a sua criança, querido, não tiver respeito do professor, o trabalho desse professor vai ser muito maior. Escola, igreja, família, tem que estar unida. Porque não é fácil formar uma pessoa, principalmente numa sociedade difícil como a sociedade hoje. Então, se cada um não fizer a sua função, a próxima geração, só Deus para nos socorrer, certo? É, dá trabalho? Dá, mas a gente precisa fazer isso, e esse é o nosso papel. Não adianta você pensar e esperar que a sua criança vai entender os limites sozinha. Tem mães que falam assim: Elizabeth, a minha filha, Elizabeth, tem 7 anos, a menina não gosta de estudar, ela não faz os deveres na hora certa, ela devia entender que ela precisa do estudo. Mas a mãe não chega para tomar conta, para dizer qual o horário de estudar, qual o horário de brincar. Ela acha que a criança devia raciocinar sozinha, que precisa do estudo, que tem que ter disciplina. Querido, seu filho não vai fazer isso. Ele não nasce com uma programação mental sabendo o que é disciplina, o que é limite. Esse é o papel da gente, ensinar. Ele não vai despertar para isso sozinho. Pelo contrário, a criança, quanto mais ela avança, mais ela quer avançar. Ela vai procurando espaço. Você deixa, ela avança mais. É você quem tem que dar o limite. É você quem tem que ensinar até onde ela pode ir. Certo? Então, não fique decepcionado porque o seu filho não consegue se colocar limite, porque ele não é capaz de fazer isso. Eu recebi uma mãe no consultório com um garotinho de 2 anos. Ela tinha ligado para mim dizendo que o filho dela tinha um comportamento horrível, 2 aninhos de idade, e queria que eu entendesse por que o filho dela fazia aquilo. O menino chegou no colo dela, mas o garoto batia no rosto dela o tempo todo. E ela, segurando ele no colo, ela falou assim: olha só, Elizabeth, o que, que ele faz? Olha só como é que ele faz comigo. Eu falei assim: há quanto tempo ele faz? Ah, muito tempo que ele vive fazendo isso. Eu falei: você nunca pegou as mãozinhas dele, parou e falou: não pode, eu não tenho medo de frustrar ele? A criança bate uma vez, querido, às vezes ela bate num, né, num impulso. Você não fez nada, ela bate de novo, ela vai batendo, acho que pode. Aí você tem medo de pegar o seu filho, você não tem que espancar criança, querido. Mas você pode segurar com a autoridade que você tem e dizer: não pode. Frustra, amados, a vida é cheia de frustração. O tempo todo a gente se frustra na vida, é ou não é? Você tem tudo o que você quer? O mundo te permite tudo o que você quer? Então, se uma criança não viver frustração, ela não sabe viver nesse mundo. É a mesma coisa que você criar uma criança que você não deixa ela pegar em nada. Ela não pode botar a mão no chão, ela não pode botar. Ela fica sem resistência, não é assim? A gente precisa preparar a criança para a vida real. Criança não nasce com limite. Você é quem dá. Frustrar a criança não faz mal não, querido, porque ela vai aprender a lidar com as frustrações da vida. Agora, a criança, quando

quando recebe o limite, ela fica, isso dá segurança, isso dá tranquilidade. Quando uma criança não tem limite, quando ela vai fazendo um monte de coisas, impulsionada por aquela força dentro dela, e ela vai querendo fazer mais um monte de coisa, ela vai fazendo, ninguém para, ninguém chega e freia essa criança, ela sente que não tem ninguém forte. Se você é uma mãe e um pai que não tem capacidade para dizer um não, para frear uma criança num momento, por exemplo, de desespero dela, não é? No momento que ela faz alguma coisa errada, se você é uma pessoa que não tem autoridade para parar, ela acha que não tem ninguém forte perto dela. Você está entendendo? Se não tem ninguém forte perto dela, então também ninguém está ali para protegê-la. Está entendendo o que eu quero dizer? Se você não dá limite, a criança também sente que ela não tem proteção, porque você é fraco. Filho que consegue controlar pai e mãe sente uma angústia enorme, uma solidão muito grande. Porque da mesma forma que não tem ninguém para dizer um não e para ser firme, também não tem ninguém para apoiar, para dar segurança. Então, se a criança não tem limite, ela fica insegura, ela fica desesperada dentro dela. Eu conheci uma garotinha que o pai e a mãe tinham muito medo dela chorar. Pai e mãe tem que ter resistência a choro, viu, gente? Tem que fazer teste para resistir a choro. Porque pai e mãe que tem medo de choro de criança está perdido. Porque a criança chora, faz um espetáculo para poder não ouvir o choro. Toma. Aí não dá para ela ficar quietinha. Não é isso? Aí você dá o que ela quer para ela ficar quietinha. Ela já sabe. A criança vai experimentando o mundo, querido. Ela vai testando. Aquilo que funcionar, ela vai. Se não funcionou, ela recua. Aí você tem medo do choro de uma criança, você dá tudo que ela quer, porque ela chorou. Não é isso? Cada dia ela vai chorar mais. Eu conheci uma zinha que chorava por tudo que ela queria. O pai e a mãe dava tudo a tempo e a hora. Quando não dava, ela ia chorando cada vez mais. Até um dia que ela quase engoliu o fôlego. Aí ela ficou roxa. Aí o pai desesperou. Não dá pra ela estar engolindo o fôlego. Ah, que bela informação que ela recebeu. Se engolir fôlego, eu ganho tudo. Ela vivia engolindo fôlego, porque ela ganhava tudo. Até um dia que ela foi visitar, o pai e a mãe foram pro interior visitar a família. Essa menininha tinha um tio que não prestava muito, né? Um cara que pavio curto. A menina mal chegou, falou: mãe, quero ir embora. 6 horas de viagem, tinha acabado de chegar. Mas não, querido, não podemos ir embora. Mas eu quero. Aí começou a bater o pé, porque queria ir embora, porque queria ir embora. Aí o pai: ela vai engolir fôlego, ela vai engolir fôlego. Desesperou. O tio viu a cena e irou, né? Agarrou a garotinha rapidamente, correu para dentro do quarto, fechou a porta. O povo ficou do lado de fora desesperado: abre a porta, deixa ela. Que nada, eu quero ver ela engolir fôlego, só eu e ela. Pois ele ficou com ela no quarto e olhava para a menina assim: 5 aninhos, vamos lá, quero ver o show, engole fôlego, que eu vou assistir, só eu vou ver você engolir fôlego, até você ver como é que acontece depois que engole fôlego. Nunca mais, que ela acalmou, acabou, ficou com medo dele, certo? Então, se não der um freio, querida, ela vai embora. Agora, não fazia mal para ela também? Claro, fazia mal para ela também. A criança vai até ter sintomas físicos. Eu conheci uma garotinha que ela tinha febre. Ela usou de todos os meios até que ela tinha febre. É real, querido. Quando ela queria alguma coisa que não tinha na cidade, a mãe ligava para outro lugar para mandar, porque ela tinha febre. Então, se você não acostuma a dar limite, a criança vai encontrando mais argumentos, até ela ficar mais forte que você, certo? O limite, ele tem que ser modificado com o tempo, certo? Você dá limite para uma criança de 1 ano, quando ela tiver 5 é diferente, lógico, não é? Quando ela tiver 12 é diferente. Vai chegar para o seu filhinho de 12 anos na escola e apertar a bochechinha dele: meu menininho gordinho da mamãe. Mãe, que vergonha, mãe, usou todo mundo olhando para mim, mãe, não é assim? Você tem que ir mudando, querido. Limite também é assim. Você vai mudando com o tempo. Ele tem 15 anos, ele tem 18. Você não vai pegar o seu filho de 18 anos e querer controlar a vida dele como você controlava quando ele tinha 12. Não vai funcionar, não é?

Então a gente tem que ir crescendo e melhorando e avançando junto com o avanço dos filhos. Agora, não tenha medo de frustrar uma criança. Quando você dá tudo que uma criança quer, vamos pensar numa coisa aqui, nessa questão da frustração. Pai e mãe tem medo de traumatizar, né? A gente fala muito de trauma de criança. Ai, eu vou traumatizar meu filho. Conheci uma mãe que tinha um filho único, demorou muito para ter filho, então ela dava tudo que ele queria para não traumatizar. Só Deus numa história dessa, né? Você não traumatiza e cria uma criança num mundo irreal. Se você faz tudo o que teu filho quer, você nunca diz não. Tudo que ele quer você dá na hora. O que que significa isso? Vamos pensar nisso. Você tem um desejo e o seu desejo se realiza imediatamente. Certo? Está me acompanhando? A criança tem um desejo, ela quer uma coisa, você dá. Aí ela quer uma bicicleta, você tem dinheiro para dar a bicicleta para ela. Aí você podia falar assim, não, vamos deixar para o Natal. Mas você tem o dinheiro, você pode, aí você vai dar. Não precisa esperar o Natal. Uma mãe falava para mim, para que eu vou esperar o Natal, ter um dinheiro para comprar 200 bicicletas, posso pagar a bicicleta para ele agora. Você pode, querido, mas faz mal para ele. Aí você, vamos voltar atrás. A criança tem um desejo, você realiza o desejo. Ela não tem um espaço longo entre o desejo e a realização, certo? Entre o desejo e a realização, o tempo é imediato, não é assim? Vamos imaginar isso no futuro. O que que acontece? Olha o problema. Ela deseja, não sabe frear o desejo. Quando tiver na adolescência, os hormônios à flor da pele, ela deseja, ela quer realizar o desejo, certo? Não tem freio, querido. Não aprendeu a ter espaço entre o desejo e a realização. Ela quer, ela recebe. Não tem espaço entre o desejo e a realização. Quando ela crescer, querido, vai achar que pode ficar 5 anos na faculdade? Como? Ela quer se formar, mas 5 anos tem que esperar? Entra no emprego, pô, tem que trabalhar 30 dias para só depois de 30 dias receber meu salário? Você entende? Se ela costuma desde cedo até um pouco espaço entre o desejo e a realização, isso no caráter do seu filho é um problema sério. Ele não vai ser uma pessoa persistente, porque ele não sabe esperar. Ele ganha tudo com muita facilidade, ele não precisa te tirar nota boa, ele não precisa se comportar bem, ele não precisa fazer nada. O ganho é de graça. Então ele não tem que fazer nada para ganhar alguma coisa, certo? Tudo fica muito fácil. Ele tem uma ideia de que na vida tudo vai ser fácil. E quando não for fácil, querido, ele não vai lidar com isso. Conheci um menino que ele tinha tudo que ele queria quando criança. E muito mais. Porque ele ganhava muito mais do que ele pedia. Ele tinha tanto brinquedo, que ele já não tinha mais prazer de brincar com os brinquedos. Ele desmontava para ver como funcionava. Porque já não tinha mais segredo ter tanto brinquedo. Então o segredo era desmontar para ver o que tinha dentro. Mas era um espaço tão curto entre o desejo e a realização, que para ele conseguir terminar uma faculdade, levou 10 anos. Porque ele fazia um ano, parava. Não aguentava fazer mais. Depois voltava, fazia mais um pouquinho, parava de novo. Não suportava fazer mais. Aí ele montava um negócio, aquele negócio não dava dinheiro imediato, ele falava assim, ah, isso aqui não dá dinheiro não, fechava aquele negócio. Aí abria outro, não dava dinheiro imediato, fechava aquele negócio. Está entendendo o que faz no caráter de uma pessoa? Ela precisa, talvez você tenha muito. E você pode dar tudo para o seu filho, mas não dê. Ensina ele a esperar. Ensina ele a saber que tudo tem um preço. Ensina ele a saber que a gente tem que esperar o desejo de chegar o aniversário, de chegar o Natal, de chegar aquela data. Isso faz bem. Vai fazer com que seja uma pessoa persistente, que continue esperando receber. É lógico que se você frustrar tudo na vida do teu filho, você não dá nada, não realiza nada do que ele quer, querido, ele vai achar que não adianta sonhar. Porque nada vai acontecer de bom, certo? Mas se você dá tudo o que ele deseja, ele não luta por nada. Uma vez fizeram uma entrevista com um homem, um grande empresário, muito rico. E ele falou na entrevista que ele tinha uma satisfação muito grande com a vida dele, porque desde os 8 anos ele trabalhava. Então ele aprendeu a lutar pela vida.
E aí perguntaram para ele: você é um homem realizado? Ele falou assim: como pessoa, sim, como pai, não. Porque eu tenho 3 filhos que não lutam por nada, porque eu dei tudo que eu podia para eles. E essa satisfação e o orgulho

controlar os desejos. Se ele não aprende isso, ele vai tentar durante a vida encontrar alguém que faça isso, porque ele se transforma num compulsivo. Uma vez na minha casa, quando era adolescente, um ladrão entrou e levou televisão, videocassete, e na época do videocassete ainda, né? Sou de muito tempo, né, gente? Então, eu tenho um amigo que uma vez eu encontrei com ele na rua e falei assim: lembra de quanto as cartas que eu escrevi? Ele falou: não me fale em carta, porque eu não sou da época da carta, eu sou da época do e-mail, né? Hoje falar que é da época da carta é dizer que é velho. Mas entrou um rapaz na minha casa e levou muita coisa. Minha mãe chamou a polícia e tinha uma malha espalhada em cima da mesa. Naquela malha tinha um desenho de um cavalo. E o policial falou assim: pode deixar, dona Irene, amanhã eu já trago tudo de volta, porque eu sei quem roubou. Foi fulano, porque ele sempre deixa a marca dele. Aí eu falei assim: como é que um ladrão rouba e deixa a marca de que foi ele que roubou? Ele falou: porque esse menino nunca teve limite na vida. Então ele rouba, dá o sinal para a gente ir lá e dar o limite, porque ele virou um compulsivo no roubo. Entendeu? Ele não consegue dar limite para ele mesmo, ele não consegue controlar os próprios impulsos. Então ele deixa um sinal para que alguém vá e seja mais forte com ele e paralisa. Só que a polícia vai dar uma coça nele, prende ele 5 dias e solta de novo. Então ele não consegue encontrar esse limite. Tá certo, gente? Então você não prepara um filho para a vida. E as consequências disso, querido, é vício, é compulsão, é falta de controle dos impulsos, certo? Agora, como tem que ser um limite? Limite tem que ser claro. Quando você abre uma sociedade, você sabe exatamente o que você tem que fazer e o que o outro tem que fazer. Você precisa saber quais são as regras da sua casa. Senão você deixa seu filho errar e depois bate nele porque errou. Mas você falou primeiro o que era para fazer? Você disse para ele que não podia fazer isso, não podia fazer aquilo outro? Uma mãe uma vez deu uma coça no garotinho. Por que que ela bateu nele? Na casa dela podia tudo. As crianças subiam em cima da cama com sapato sujo, virava cambalhota, botava os brinquedos na sala, ninguém precisava tirar. Era tudo muito à vontade. Um dia chegou uma visita naquela casa e o garotinho fez tudo que fazia todo dia. Só que a visita começou a ficar incomodada e a mãe começou a ficar envergonhada com o incômodo da visita. Ela foi e bateu no garoto. O menino não entendeu nada. Claro, não podia tudo antes, gente, por que não pode agora? Então você precisa deixar o limite claro para o teu filho. Ele tem que saber que horas pode sair, que horas pode chegar, que horas pode ir brincar. Outra coisa que você precisa: mostrar quais são as consequências. Gente, não pode matar, pode? Senão vai preso, não é assim? Você tem que colocar um limite. Você tem que dizer por que que está colocando esse limite e o que vai acontecer se ele não obedecer o limite. Então, por exemplo, você vai andar de bicicleta 5 horas em casa, certo? Se você não tiver 5 horas em casa, você vai ficar uma semana sem andar de bicicleta. Você não disse qual era o preço? Qual era a consequência? Está dito, não está dito? A criança escolhe agora. Só que você dá as consequências e tem que esperar, querido, para ela. Algumas coisas a gente tem que dar à criança a liberdade de errar. O problema é que tem mãe que ela tem mais medo de colocar a consequência do que o filho de receber. Aí você falou 5 horas em casa. Quando dá 10 para 5, você vai na rua chamar ele. Ó, 10 para 5, hein? Eu te avisei, hein? Sabe o que a criança sente? Você tem mais medo do castigo do que ele. Não é? E é verdade, às vezes a gente tem mais medo de castigar do que ele de receber o castigo. Aí a criança fica abusada, querido. Ela sabe que você vai vigiar, ela não precisa vigiar. Não é ela que vai ficar sem bicicleta? Então ela que tem que vigiar a hora. E se ela chegar às 5h30 e não dá tempo de estudar? Só nesse dia, querido. Porque depois que ela ficar uma semana sem bicicleta, ela vai lembrar direitinho. Não é assim? Mas você precisa deixá-la pagar pelas consequências. Quando você colocar uma consequência, não coloque de acordo com a sua raiva. Tenha bom senso. Porque se você tiver irado, você vai dizer assim: 1 ano sem botar a mão nessa bicicleta. Você vai vigiar uma bicicleta 1 ano, minha amada? Tem condição? Nunca mais você vai...

ver televisão na vida. Dependendo da raiva, a gente fala essas coisas, não fala? Você vai cumprir? Não, ela não vai acreditar em você. Certo? Então, o limite tem que ser dado de acordo com aquilo que você pode cumprir. Não dê limite fazendo chantagem. Ah, mãe vai ficar tão triste se você não fizer isso. Vai magoar tanto o coração. Ah, meu amada, não faça isso. Diga o que tem que fazer e não fica fazendo chantagem. Uma garotinha uma vez chegou para a mãe e falou assim: mãe, tô vendo uns fiozinhos de cabelo branco nascendo e você aqui. A chantagista da mãe falou assim: isso aqui, desgosto que você tem me dado todos os dias, que estão fazendo meus fios de cabelo ficar branco. Aí a garotinha olhou e falou: ih, mãe, então o negócio tá feio, porque o cabelo da avó tá todo branco. Né? Não faz chantagem, amado. Não funciona. Teu filho pode acreditar nessa chantagem uma vez ou outra, mas ele vai crescer e vai perceber que você é chantagista. Ele vai querer ficar livre disso. Certo? Não vai ver você como uma pessoa que tem autoridade. Agora, tem autoridade, querido, mas não seja pessoa autoritária. Gente, para dar direção, dizer não para uma criança, você não tem que ser o mandão. A autoridade se conquista. Você não precisa usar a sua posição de pai e mãe para dizer: quem manda aqui sou eu, não vai porque eu não quero, eu que mando. Para quê, querido? Para quê? Teu filho vai aceitar isso e você ganhou o quê com isso? Ganhou um inimigo? Autoridade a gente conquista, a gente conversa, a gente dialoga. Você pode ouvir seu filho, você não vai ceder, mas você pode ouvir. Uma garotinha uma vez chegou para a mãe e falou assim: mãe, quero muito dormir na casa da coleguinha. Todo mundo vai. A mãe: qual coleguinha? Ah, fulano, a coleguinha nova que tem na escola. A mãe falou: não conheço ela, não conheço a família dela, nem a mãe dela, não vou deixar. A garotinha chorou absurdos. Porque toda a turma vai, amanhã todo mundo vai comentar, eu sou a única que não vou. A mãe bateu o pé, falou: não vai, não conheço ela, não quero, não vou deixar, uma noite é muito longa. Explicou que ela sou, e a menina chorando. De repente a mãe parou e falou assim: filha, eu sei o que você está sentindo. Porque se eu tivesse no seu lugar, eu ia sentir a mesma coisa. Eu ia ficar doida para ir, né? A turminha toda lá, você com tanta vontade de ir, eu também ia ter vontade de ir. Mas a mamãe não vai deixar não, querido. Porque a mamãe não conhece, não vai ser legal para você também estar num lugar desconhecido. Só da mãe ter entendido o sentimento dela, ela acalmou. Às vezes, querido, teu filho está querendo dizer para você, não que ele quer aquilo, mas que ele quer que você entenda o quanto ele quer aquilo. Está entendendo? Não é só o valor daquela coisa, mas é o valor do quanto ele dá para aquela coisa. E se você entende e não exerce autoridade, autoritarismo, ele escuta aquilo de forma muito mais agradável. Ser professor, ser pai e mãe, autoritário, não adianta de nada. Uma professora autoritária uma vez estava dando aula de biologia e falou para a turma assim: as baleias são muito grandes, maior que um ser humano. Acontece que a garganta da baleia é pequena, não dá para engolir uma pessoa. O Luizinho, frequentador da escola dominical, falou: tem algo errado aí, tia. A tia ficou desesperada, desafiou o autoritarismo dela. Ela se levantou e falou assim: quem disse que tem algo errado no que eu estou dizendo? Ele falou: tia, está escrito na Bíblia que Jonas foi engolido pela baleia. Então tem um negócio errado no livro de biologia. Aí ela falou: você está desafiando a minha autoridade? Se o meu livro de biologia está dizendo isso, o meu livro de biologia está certo e a sua Bíblia está errada. O Luizinho: tia, a Bíblia é sagrada. E eu com isso? Aí ele ficou com medo dela, né? Falou: não, tia, tá bom, pode deixar. Fica tranquila, vamos fazer um negócio? Quando eu morrer e for para o céu, eu peço o Jonas para contar melhor para a minha história. Fica tudo bem. A tia não quis que a última palavra ficasse com ele. E falou: quem falou para você que Jonas está no céu? E se ele estiver no inferno? O Luizinho perdeu a paciência. Nesse caso, a senhora pergunta quando a senhora chegar lá. Então, querido, não adianta autoritarismo. Você tem que também ter respeito por uma criança. Certo? Tenha sensibilidade. Sensibilidade para entender os motivos dela. Você não precisa deixar, mas seja sensível. Não seja irônico. Ah, tá fazendo tempestade num copo d'água. Que bobagem.

0: gente usa de ironia bobagem para você. Quando você era criança, isso não era bobagem. Certo? Então você tem que entender o que é bobagem para você e o que é bobagem para o outro. Não grite, querido. Ter autoridade não é gritar. Tem gente que quanto mais grita, acha que se gritar demais, o filho assusta e respeita. Você grita muito, teu filho pensa assim: ih, deixa a mãe acalmar, que daqui a pouco ela muda de ideia. Você quer respeito? Fala baixo. Você fala baixo, firme e pouco, teu filho te respeita muito mais do que você fizer escândalo. Pai e mãe, limite tem que ser dado pelos dois. Não seja omisso. Tem muito pai que fala assim, pergunta para a mãe: pai, posso fazer isso assim? Sua mãe que sabe. Aí dá alguma coisa errada, o pai fala assim: viu o que aconteceu com sua filha? Ah lá, o que seu filho fez. Nessa hora é seu, não é nosso, certo? Pecado por omissão também é pecado, não é assim, querido? Então a gente tem que participar junto. Então não queira descanso para você, papai nem mamãe. E outra coisa, você tem que estar de comum acordo, marido e mulher, com como você quer educar seu filho. Não adianta, tua esposa fala uma coisa, você muda de ideia na frente do teu filho. Não, deixa, ele vai. Aí você quer ganhar o carinho dele, quer ganhar a confiança dele, quer conquistar a simpatia, você desfaz alguma coisa que ela fez. Ou o contrário, teu filho vai aprender a ser um chantagista. Ele vai ficar ligadinho em quem ele vai paparicar para conseguir o que ele quer. Certo? Vai subornar facilmente quando for grande, porque aprendeu a subornar desde pequenininho. Deixa eu ficar ligado para ver com quem eu levo vantagem. Certo, querido? Então, pai e mãe tem que ter força junto. Eles têm que saber exatamente o que querem para o seu filho e o que vão dizer. Então, amados, não pense que dar limite não aborrece. Você vai aborrecer seu filho quando der limite. Ele vai fazer cara feia, lógico. Não pode ir. Legal, mãe, tudo bem. Não vai acontecer assim, né? Pai, me dá um dinheiro aí que o meu acabou. Não, você vai esperar mês que vem. Pai, você é um bom administrador, hein? Gostei de ver. É assim que acontece, querido? Mãe, vou numa festa hoje, não tenho hora para chegar. Não, não é assim não, não vai não. Que bom, mãe, eu tenho alguém para cuidar da minha segurança. Vai fazer cara feia, querido. Mas faz cara feia hoje, amanhã vai educar os filhos deles da mesma maneira que você educou. Certo? Então, não se preocupe com cara bonita quando der limite. A cara vai ser feia. Mas você vai estar cuidando do futuro do seu filho e esse é o seu papel. Certo, querido? São coisas que não são fáceis de serem feitas. Mas é assim que precisa acontecer. Porque você precisa cuidar que seu filho tenha um bom caráter. Sua missão de pai e mãe é formar bem essa pessoa que Deus colocou aos seus cuidados. Tá certo? Que Deus abençoe sua vida, que você possa buscar cada dia mais informações para ser um pai e a mãe segundo o coração de Deus para você. Fique com Deus, Deus abençoe vocês.
1: 1:47.
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1: 2:05.

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1: 2:10.

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1: 2:14.

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1: 2:24.

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0: Três horas.

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1: 3:08.

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1: 3:17.

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1: 3:56.

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1: Quatro horas.

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1: 4:14.

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1: 4:28.

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1: 4:34.

0: Glória a Deus. Como é bom viver contigo, Senhor. Tu nos ensina a perdoar.
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2: 4:39.

vezes que você disse: Senhor, é a última vez que eu tento. E quando menos esperou, já estava insistindo de novo, acreditando de novo. Já aconteceu isso?

suficiente. Diga, mas é porque Ele te renova. Ele te renova. E quando você pensar que está fraco, o poder dEle se aperfeiçoa na tua fraqueza.

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1: 4:52.

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1: 5:20.
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3: 5:23.

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6: Seis e cinco.
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Um jovem evangelista se sentia inútil na obra de Deus. Ele queria ser usado com prodígios, milagres, maravilhas. Queria ter o dom da palavra, pregar para multidões. E parecia que ele não tinha chamada. Parecia que Deus não queria usá-lo. E ele estava muito triste. E levantou naquele dia decidido a procurar um emprego. Decidiu que pegaria um ônibus, iria para o centro da cidade e arrumaria um trabalho. Porque Deus não estava usando na obra. Ele não se sentia útil. Ele queria fazer coisas importantes. Então, já que nada acontecia, era melhor voltar para a vida secular, trabalhar.

De empregado em qualquer lugar e esquecer esse negócio de ser pastor. E ele subiu no ônibus, crente que iria para o centro da cidade. Mas ele pegou o ônibus errado e, ao invés deste ônibus ir para o centro da cidade, este ônibus foi se afastando para os bairros e continuou indo. E quando ele percebeu que, ao invés de ir para o centro da cidade, ele estava indo para a periferia, ele pensou em descer. Mas o seu desânimo era tão grande. Ah, deixa para lá, vou continuar nesse ônibus, vou até o ponto final. E ele começou a andar por lugares da cidade que nunca havia visitado em toda a sua vida. Bairros e vielas que ele nem sabia que existia. E continuou observando tudo aquilo. Foi quando o ônibus chegou ao ponto final e o motorista disse que ele tinha que descer. E ele desceu. Ele desceu e ficou ali olhando aquele bairro estranho, um lugar pobre. Foi quando ele perguntou para o motorista: que lugar é este daqui? E o motorista falou: aqui? Aqui é Vila Nova. Vila Nova? Puxa, eu tenho uma irmã na igreja que mora nesta Vila Nova. Faz tempo que ela não vai na igreja. Eu lembro até que o endereço dela era Rua Progresso, número 246. Ô motorista, o senhor sabe onde fica uma rua aqui chamada Progresso? Aí o motorista disse: ah, você sobe aquela rua, vira na segunda direita, chegando no final, vira à esquerda. Essa é a Rua Progresso, é uma rua pequenininha. Aí ele agradeceu e foi. Quer dizer, nem sabia por que estava indo para lá. E foi caminhando e pensou consigo mesmo: ah, pelo menos eu vou fazer uma visita para esta mulher que faz tempo que não vai à igreja. E ele foi procurando. Quando chegou no número 246, não tinha casa nenhuma. Falou: caramba, errei. Minha memória não está muito boa, não. 246, não tem casa nenhuma aqui. Ou será que era 264? É, acho que é 264. Aí ele foi procurando e achou. A numeração da rua era toda trocada, mas ele achou uma casa que tinha o número 264. E chegou no portão e começou a bater palmas. Ó de casa! Ó de casa! E ninguém respondeu. Mas aí o vento veio na sua direção e ele sentiu um cheiro forte de gás. E quando ele sentiu aquele cheiro, ele falou: que coisa estranha. E por impulso resolveu entrar naquela casa. E a casa realmente estava com um cheiro de gás muito forte. E ele foi na cozinha e encontrou ali na cozinha aquela irmãzinha com a cabeça colocada dentro do forno e o gás aberto, querendo se matar. Ele correu em direção dela e deu um grito e disse: saia daí! E puxou a mulher rapidamente. E a mulher ainda estava viva. E ele fechou o gás e foi arrastando a mulher para fora da casa e começou a abaná-la. E a mulher foi voltando. E ele disse: minha irmã, o que é isso que está acontecendo? Que ideia é essa? Aí ela começou a chorar e a dizer: meu marido foi embora, os meus filhos não me visitam mais, eu vou continuar vivendo, para quê? Eu tinha dito para Deus: Deus, o Senhor não me ama coisa nenhuma, tudo deu errado na minha vida, meu marido foi embora, meus filhos me abandonaram, meu Deus, o Senhor não liga para mim. E foi por isso que eu abri ali o gás e coloquei a cabeça no forno, porque eu queria morrer naquela hora. Então o jovem evangelista sentiu um arrepio percorrer todo o seu corpo. Ele que estava ali querendo abandonar tudo porque achava que não tinha chamada. Ele que tinha dito: Deus não me usa para coisas importantes. Naquele momento ele sentiu a mão de Deus. Ele olhou para os céus e as lágrimas escorriam. E ele disse: minha irmã, eu vim aqui porque...

Deus te ama. Deus me trouxe aqui porque Deus não te abandonou. O mundo pode ter se esquecido de você, a tua família pode ter se esquecido de você, mas Deus não se esqueceu. Eu vim aqui para te dizer especialmente isso: Deus te ama. E aquela mulher, sentindo a unção das palavras do jovem evangelista, afinal era isso que ele queria, unção para pregar. Ela abraçou o evangelista e dizia: meu Deus, me perdoe, obrigado por teu grande amor. E o jovem também chorava e secretamente dizia: meu Deus, me perdoa por ter duvidado do Senhor. A partir de agora eu vou pregar a palavra, porque eu sei que o Senhor me usa e eu sei que o Senhor está comigo. E naquele dia, Deus convenceu duas pessoas que Ele está no controle de todas as coisas. E agora você, ouvindo esta ilustração do reino de Deus, é a terceira pessoa que Deus está convencendo que você não está sozinho, você não está sozinha. Deus te ama. Levante a tua cabeça, pare de chorar pelos cantos, pare de lamentar, pare de sofrer, pare de chorar. Deus está me usando agora para falar com toda a unção do Espírito Santo. Você é muito importante para mim e eu te amo. Eu jamais te deixarei, eu jamais te abandonarei. Você está ouvindo isso? Portanto, agora, meu querido e minha querida, não pense em desistir, não pense em dar um cabo na tua vida, não pense em se matar, não pense em sumir, não pense em desaparecer, porque Deus está no controle. Você pensou que Deus não estava vendo as tuas lágrimas? Você pensou que estava chorando só? Deus tem contemplado tudo e eu quero que você abra os olhos da fé e veja neste momento a mão poderosa de Deus estendida sobre a tua vida e dizendo: não temas, porque eu sou o teu Deus e eu te ajudo.

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3: 6:15.

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3: 6:25.

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0: 7 horas.
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1: Sete horas mais sete minutinhos. Bom dia para você.
5: Oh, aleluia. Tu és o Deus que jamais falhou.

Peço a Deus que não pode mentir. Tu cumpriste as tuas promessas na vida de Abraão, de Isaac, de Jacó. E eu sei que o Senhor cumprirá também as tuas promessas na minha vida. Eu sei que os teus olhos estão em mim, Senhor.

Podem passar os dias, podem passar os anos. Confia, meu amado. Ele trabalha para aqueles que nele esperam. Todas as palavras que Deus disse se cumpriram. E assim será na tua vida, meu querido. Mas quem sabe você não está vendo. Na verdade, você não precisa ver. O que você precisa é crer, porque Ele fará. Toda promessa passa pelo teste do tempo. Ele está provando o teu coração. Ele está forjando o teu caráter para que você desfrute.

0: Seja bem-vindo a 104 FM, agora são 7h15.
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2: 7 horas mais 21 minutos. Bom dia para você.

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2: 104 FM, a hora certa, agora são 7:26.
3: Não tenha medo.

0: Agora são 7h40.
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1: Eu sinto a tua presença nesse lugar, Deus. O Senhor não falha. O Senhor não mente. O Senhor não muda.

Aquele que começou a boa obra é fiel. Ele não é homem para que me

0: faltam 3 minutos para as 8.
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3: Oito e quatro, um ótimo dia para você.
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7: Livro de Gênesis, capítulo 3, versículo 23. Toda a igreja, se coloque de pé, por favor, em reverência à palavra de Deus. E vamos ver o que está escrito aqui para o nosso aprendizado. Jesus disse: conhecereis a verdade e a verdade vos libertará. Quanto mais você aprende a palavra, mais você progride na tua fé, mais você cresce na tua vida cristã. Por isso agora nós vamos aprender um pouco mais. Gênesis capítulo 3, versículo 23. Já achou? Está escrito assim: o Senhor Deus, pois, o lançou fora do jardim do Éden para lavrar a terra de que fora tomada. E havendo lançado fora o homem, pôs querubins ao oriente do jardim do Éden e uma espada inflamada que andava ao redor para guardar o caminho da árvore da vida. Amém, igreja? Eu vou reler o versículo 24. E havendo lançado fora o homem, pôs querubins ao oriente do jardim do Éden e uma espada inflamada que andava ao redor para guardar o caminho da árvore da vida. Agora eu leio, toda a igreja repete. E havendo lançado fora o homem, pôs querubins ao oriente do jardim do Éden e uma espada inflamada que andava ao redor para guardar o caminho da árvore da vida. Amém? Você crê na palavra de Deus? Crê mesmo? Então vamos dar a melhor salva de palmas para essa palavra. E enquanto você aplaude, abra tua boca e diga glória a Deus. Mais alto, glória a Deus. Isso, glorifica, glorifica. Glorificando a Deus diretamente, aplaudindo, aplaudindo. Senhor Deus, olha o teu povo te aplaudindo e te glorificando. Como isso é lindo, Senhor. Quando as palmas passam do teto da igreja, quando as palmas avançam através das nuvens dos céus, quando as palmas passam pelas estrelas e passam pelos planetas e chegam até a glória. Ah, meu Deus, quando as palmas invadem o céu e os teus anjos começam a aplaudir conosco. Ah, que perfeito louvor! Recebe, ó Deus,

tua igreja. Sim, ó Deus, recebe o louvor do teu povo e derrame as tuas bênçãos aqui agora. Derrame a tua virtude, derrame o teu poder. Pai querido, Deus amado, a tua palavra vai ser pregada. Fala através dos nossos lábios. Fala agora, Senhor, com cada pessoa que está aqui nesta igreja. Fala com cada pessoa que vai ouvir pelo rádio e que a tua palavra vá e produza o resultado para o qual está sendo mandada. Em nome do Senhor Jesus, diga amém, Jesus. Poder sentar, igreja. Deus criou todas as coisas boas e perfeitas, fazendo da terra um lugar de delícias, e Deus preparou tudo aquilo para o homem, para a mulher. Tudo, exceto uma coisa que Deus reservou para o seu uso particular. E é interessante nós notarmos o seguinte ali no capítulo 2, versículo 9. E o Senhor Deus fez brotar da terra toda árvore agradável à vista e boa para a comida, e a árvore da vida no meio do jardim, e a árvore da ciência do bem e do mal. E o versículo 16 diz: e ordenou o Senhor Deus ao homem, dizendo: de toda árvore do jardim comerás livremente, mas da árvore da ciência do bem e do mal, dela não comerás, porque no dia em que dela comeres, certamente morrerás. A palavra certamente era para dar ao homem a certeza de que se ele se atrevesse a comer do fruto daquela árvore da ciência do bem e do mal, ele certamente, disse Deus, iria morrer. O homem deveria acreditar na palavra de Deus e obedecer a palavra de Deus. Mas se ele tem tudo de bom no jardim, e Deus o colocou para morar no melhor lugar do planeta, imagine só que moradia que devia ser o jardim do Éden. Imagine você, se há milionários que compram uma ilha ali no meio do mar, cheio de mosquitos, e aparece Deus ali colocando o homem no melhor jardim da terra para ele morar com a sua família. E Deus falou: tudo isso daqui é seu, pode usar à vontade, menos esta árvore aqui. Nessa, não mexa, porque no dia que você mexer ou comer do fruto dessa árvore, você certamente morrerá. Bastaria ao homem e à mulher acreditar nessa palavra, e assim continuaria desfrutando de tudo do melhor que Deus havia preparado. Mas veja você aonde o diabo foi agir. Incorporou na serpente, falou pela boca daquele animal e iludiu a mulher. Por que que a serpente foi convencer a mulher? Porque o homem, Adão no caso, conversava com Deus sempre na virada do dia. Sempre às tardes o homem estava orando. Talvez a Eva não estivesse tão em comunhão com Deus como estava o seu marido. Então o diabo escolheu a pessoa mais fraca daquela união, a pessoa que estava mais fraca na fé, quero dizer, para tentar ali uma estratégia para atrapalhar. O diabo sempre vai pegar a pessoa mais fraca, sempre vai procurar agir na tua família utilizando a pessoa mais fraca. A pessoa que está firme na fé pode cair tudo à volta dela, mas ela continua firme na fé, porque ela está em comunhão com Deus, ela está lendo a palavra, ela está orando, ela está jejuando. Para o diabo é mais difícil iludir uma pessoa assim, que está na presença de Deus, que está sempre falando com Deus. É mais fácil ele pegar uma outra pessoa que não está plena de comunhão com Deus para tentar ali atrapalhar tudo. Foi por isso que o diabo, usando a serpente, foi falar com a Eva e não com Adão, porque a Eva talvez estivesse levando uma vida espiritual um pouco mais tranquila, ainda que ela conhecesse a palavra.
Mas parece que o diabo viu que seria mais fácil convencer a mulher e não o homem. Tanto é que a Eva conhecia a palavra, que o diabo, usando a serpente, fala assim para a mulher. Veja lá no capítulo 3. Ora, a serpente era mais astuta que todas as alimárias do campo que o Senhor Deus tinha feito. E esta disse à mulher: é assim que Deus disse? Não comereis de toda a árvore do jardim? Uma pergunta. Foi assim que Deus disse? Não comereis de toda a árvore do jardim? E disse a mulher à serpente: do fruto das árvores do jardim comeremos, mas do fruto da árvore que está no meio do jardim, disse Deus, não comereis dele, nem nele tocareis, para que não morrais. Quer dizer, a mulher conhecia a palavra de Deus. Deus disse, a mulher sabia da vontade de Deus, mas ela não estava tão disposta a obedecer a palavra, da mesma maneira que Adão estava obedecendo. O Adão sempre dizia para Eva: Eva, olha, pode comer de tudo, mas meu amor, eu te amo muito, tome cuidado, nunca coma do fruto dessa árvore, porque eu não quero te perder. Deus falou que se a gente comer do fruto dessa árvore, certamente morreremos. Então, meu amor, tome cuidado, eu não quero ficar viúvo. Certo? Então, para proteger a Eva, ele falava: não coma, hein, filha, não coma de jeito nenhum. Mas Satanás foi lá colocar a dúvida. Foi isso que Deus disse? Deus falou. A mulher conhecia, mas talvez por ela ter ouvido do homem e não por ter ouvido do próprio Deus, como Adão ouviu. Então, talvez a fé daquela mulher não estivesse tão firme. Por isso que o diabo foi lá e trabalhou. Não, olha, não é verdade isso que Deus falou, não. Não é bem assim, você está entendendo errado. O teu marido entendeu errado, você está entendendo errado. Não é bem assim, vocês não vão morrer, não. Porque Deus sabe que no dia em que vocês comerem do fruto daquela árvore, vocês serão como Deus, conhecendo o bem e o mal. Então, o diabo fez a mulher duvidar da palavra de Deus. Fez a mulher questionar o que Deus tinha afirmado. E ela, olhando para a árvore: poxa, mas a árvore é tão bonita e o fruto é tão bom, não é possível que um fruto desse me mate. Um fruto tão agradável à vista, tão desejável, será que vai me destruir se eu comer? A árvore é tão linda, acho que não tem nenhum problema. E ela desobedeceu o Senhor, desobedeceu a palavra de Deus, a ordem de Deus, e ela comeu e se sentiu bem, achou o fruto bom e foi lá para o marido e falou: experimenta, não morri não, olha. Mas Eva, pelo amor de Deus, você está louca, você não viu que Deus falou que não era para comer porque você ia morrer? Ah, mas a serpente abriu os meus olhos. A serpente é muito astuta, é muito inteligente, sabe, Adão? E ela me mostrou a verdade. Ela me mostrou que eu podia comer, que não tinha problema nenhum, que eu estava entendendo errado. Olha aqui, Adão, eu não morri ainda. E te garanto, o fruto é gostoso, você quer? Ele olhou para Eva: Eva, você não está se sentindo mal? Nada. Adão, nunca me senti tão bem toda a minha vida. Parece que eu estou vendo as coisas diferente agora, sabe, Adão? Olha, eu estou vendo as coisas de uma outra maneira, Adão. Acho que se você comer deste fruto aqui, você também vai ver as coisas diferente. Como eu estou vendo, Adão? Eu estou vendo as coisas diferentes, Adão. Eu acho que aconteceu aquilo, acho que eu estou me tornando como Deus. Adão, pode comer, que é boa essa fruta. E Adão comeu, e aí abriu os olhos de verdade. A partir daquele momento, eles se tornaram conhecedores do bem e do mal e viram que estavam nus. E por incrível que pareça, olha só, se esconderam um do outro em primeiro lugar, porque ficaram envergonhados um com a nudez do outro, e ao ouvirem os passos de Deus no jardim, se esconderam. Quando Deus chama por Adão: Adão, cadê você? Onde você está, Adão? Vim aqui falar com você. O Adão diz: ah, Senhor, eu me escondi porque eu estava nu. Adão, quem mostrou para você que você estava nu? Por acaso você comeu daquele fruto?

árvore que eu te falei para não comer. Deus sabia que ele já tinha comida. Adão diz: eu me escondi porque eu vi os teus passos e tive medo. Olha só, foi a primeira vez na vida que ele está sentindo medo. Foi a primeira vez na vida que Adão sentiu medo. Olha aqui o versículo 10. E ele disse a Deus: ouvi a tua voz soar no jardim e temi, porque estava nu e escondi-me. Ele temeu. Adão não sabia o que era o medo até então. Olha como a vida dele mudou a partir do momento em que ele desobedeceu a Deus. A primeira consequência, vergonha. Estou nu, vou me esconder. Segunda consequência, o medo. Vergonha e medo. Coisas que ele nunca tinha sentido antes na vida. Mas agora ele está sentindo algo novo. Vergonha e medo. E muito medo, muito medo. Deus vai continuar conversando com Adão. Adão vai jogar a culpa na mulher. Mas ao jogar a culpa na mulher, ele responsabiliza primeiro Deus, porque Deus fala para ele: Adão, quem te mostrou que você estava nu? Comeste tu da árvore que te ordenei que não comesses? Então disse Adão: a mulher que me deste por companheira, ela me deu da árvore e comi. A mulher que o Senhor me deu. Adão está dizendo que ele agiu mal, mas a culpa é de Deus. A mulher que o Senhor me deu. Você sabe, eu às vezes vejo as pessoas tão preocupadas, dizendo: ah, pastor, estou orando muito a Deus para Deus me preparar um varão. Estou orando muito a Deus para Deus me preparar uma varoa. Aí começa a namorar, aí fala assim: foi Deus que preparou para mim. Foi Deus que me preparou esse varão. Foi Deus que me preparou essa varoa. Não foi, pastor? Eu não digo nada. Aliás, eu acho até que Deus evita se meter nessa história. Porque na primeira vez que Deus arrumou uma mulher para alguém, o homem falou: olha só o que o Senhor fez para mim. A mulher que o Senhor me deu, foi ela que me fez comer desse fruto proibido. Então, ah, foi Deus que me preparou tal pessoa. Então, não reclama se foi Deus. Não reclame, porque você vai estar blasfemando, murmurando. Você acredita que foi Deus? Então Adão falou: a mulher que o Senhor me deu, olha aí, ó, que problema, tá vendo? E ela me deu do fruto e eu comi. Responsabilizou a mulher. A mulher, por sua vez, jogou a culpa na serpente, coitada. E a serpente, se pudesse falar mesmo, jogaria a culpa no diabo. Mas ela falava por mímica, né? Porque quem estava falando na boca da serpente era Satanás. Então a serpente, se pudesse, ia falar: a culpa não é minha, foi o diabo. Todo mundo jogou a culpa. Só que Deus não quer saber de quem é a culpa. Deus exige que a pessoa assuma a responsabilidade daquilo que fez. A pessoa tem que entender que se ela agiu mal, se ela pecou, ela não pode colocar a culpa no diabo. Ah, foi por culpa do diabo, o diabo me atentou. Ah, foi por culpa da mulher, a mulher me atentou. Foi por culpa do meu vizinho, ele me atentou. Foi por culpa do meu filho, ele me atentou. Não é por culpa de ninguém. Deus quer que a pessoa assuma a sua própria culpa. E Adão não fez isso. Mas Deus cobrou a responsabilidade. E aqui a gente vê Deus dizendo para a mulher, para a serpente e para o homem o que ia acontecer a partir de agora. A serpente iria comer o pó todos os dias da vida. A inimizade entre a mulher e a serpente seria agora eterna. E do mesmo modo que Deus viu que o diabo usou a serpente para ferir a mulher, Deus agora vai usar a mulher para ferir a serpente e, consequentemente, o diabo. Porque Deus, ele diz assim em seguida: que eu colocarei inimizade entre ti e a sua descendência. Você vai ferir a sua cabeça e ela te ferirá o calcanhar. Então Deus colocou inimizade, mas já falou: isso vai retornar. Isso vai retornar, não vai ficar assim. E para Adão, Deus falou: Adão, versículo 17: porquanto deste ouvidos à voz de tua mulher,
e comeste da árvore de que te ordenei, dizendo, não comerás dela, maldita é a terra por causa de ti. Com dor comerás dela todos os dias da tua vida. Espinhos e cardos também te produzirá, e comerás a erva do campo. No suor do teu rosto comerás o teu pão, até que te tornes a terra, porque dela foste tomado, porquanto és pó, e em pó te tornarás. Por que que a terra está se tornando maldita? Por que que agora o trabalho do homem não vai mais ser feito com satisfação, e sim com sofrimento, com pesar, com lamentação? Por que que a pessoa vai ter que suar muito para ganhar o pão de cada dia? Porque não deste ouvido à minha voz, mas deste ouvidos à voz da tua mulher. Porquanto deste ouvidos à voz de tua mulher e comeste da árvore de que te ordenei, dizendo, não comerás dela. Por isso, Adão, é porque você não quis obedecer a minha palavra, você não quis ouvir a minha palavra, e você preferiu ouvir a voz da mulher, a voz do ser humano. Você preferiu acreditar numa criatura do que acreditar em mim, que sou o Criador. Por causa disso, a terra é maldita. E aí a terra foi amaldiçoada por causa do homem. Deus então vai mandar Adão e Eva para fora daquele lugar de delícias. E foi esse trecho que nós lemos no início da mensagem. Deus, ele tomou essa decisão de expulsar o homem do jardim por um motivo: pela desobediência, e para que aquele ser humano desobediente não pegasse agora do fruto da árvore da vida. Deus, ele não quer que uma pessoa desobediente, uma pessoa infiel, Deus não quer que esta pessoa viva eternamente. Já pensou? Uma pessoa que não respeita a vontade de Deus, uma pessoa infiel, uma pessoa desobediente, uma pessoa desonesta, porque roubou o que era de Deus. Deus falou, aqui você não mexe, é meu. Uma pessoa desonesta, você acha que Deus quer que uma pessoa viva eternamente multiplicando a desobediência, a iniquidade e a infidelidade na terra e com seus descendentes? Então, Deus expulsou o homem e a mulher do jardim para que eles não comessem da árvore da vida. Agora, veja só, antes da desobediência, Deus não tinha proibido de comer da árvore da vida. A única proibição de Deus era com relação à árvore da ciência do bem e do mal. Era só essa árvore que não podia comer o fruto. Mas da árvore da vida, que estava ali no meio do jardim também, aquela árvore lá, Deus nunca disse, Adão, não coma não, tá? Eva, não coma nunca, tá? Pode comer à vontade, enquanto obedeciam. A ordem de Deus foi, de todas as árvores que há no jardim, podeis comer livremente, menos da árvore da ciência do bem e do mal. Mas a gente viu que no jardim estava a árvore da vida, e sobre a árvore da vida não havia nenhuma proibição. Porque enquanto a pessoa é obediente, pode comer da árvore da vida à vontade. Mas quando a pessoa se torna desobediente, rebelde, infiel, ela não pode continuar comendo da árvore da vida. E a maneira que Deus arrumou para impedir que o homem tivesse acesso à árvore da vida sendo mal, para que o mal não tivesse vida eterna, para que o mal não se prolongasse eternamente, então Deus escondeu do homem a árvore da vida e fechou o jardim do Éden, colocou o homem e a mulher do lado de fora e ainda colocou querubins na entrada. Querubins são os anjos mais excelentes e mais próximos de Deus. E ainda Deus colocou uma espada inflamada para ficar circulando o jardim o tempo todo, para que o homem não se atrevesse a entrar no jardim à marra, para não comer do fruto da árvore da vida. Agora, meu querido, minha querida, você pode estar no paraíso ou você pode estar no deserto.
Se você estiver

conhecendo o Senhor Deus, se você for fiel ao Senhor, se você obedecer a palavra, a voz de Deus, se você não se desviar desta palavra, então você vai comer do melhor que Deus tem preparado, inclusive do fruto da árvore da vida. Mas se você é infiel, se você se desvia do caminho, ou se você se recusa a obedecer a palavra de Deus, se você faz as coisas que agradam aos homens e agrada também ao diabo, você não pode esperar que Deus continue te abençoando. Deus vai barrar o caminho para quem é mau e vai colocar inclusive uma espada para impedir que o mal desfrute daquilo que é bom que Deus tem preparado para todas as pessoas que lhe obedecem. Você analise aí agora, como é que está a tua vida, o teu mundo particular com relação a isso? Se você está obedecendo a Deus para valer, ou se você está fazendo a vontade do homem e às vezes até a vontade do diabo? Se você está ouvindo criaturas ao invés de ouvir o Criador, porque se você ouvir as criaturas, o Criador vai colocar uma espada na tua frente para que você não tenha acesso à árvore da vida. Mas se você ouvir o Criador, então ele vai dar ordem para que a espada seja retirada e o caminho da árvore da vida te seja aberto. Agora, qual foi a espada, a primeira espada que caiu sobre Adão? A espada da palavra. Aliás, esta é a espada. Porque, Adão, você deu ouvidos à tua mulher e você desprezou aquilo que eu falei. Você foi contra aquilo que eu ordenei, te dizendo claramente: não coma do fruto da árvore do conhecimento do bem e do mal. Adão, quando você fez isso, você deixou de obedecer a minha palavra. Então a espada caiu sobre ele. A espada julgou Adão. Você é inocente ou culpado? A espada, a palavra, julgou e disse: é culpado. Culpado não pode mais ter acesso à árvore da vida. Não pode mais ficar desfrutando daquilo que Deus preparou para quem é obediente. Adão e Eva expulsos do paraíso. Foi julgado pela palavra. A espada é a palavra. Enquanto esta espada estiver agindo, ou o homem coloca a espada a seu favor, ou o homem coloca a espada contra ele. Se a pessoa é desobediente, a espada vai ficar contra. Se a pessoa é obediente, a espada vai agir a favor. Se você obedecer a Deus, a espada sairá da frente e permitirá que você tenha direito à árvore da vida e às delícias que Deus tem preparado. Mas se você é desobediente, a espada vai se colocar na tua frente e vai dizer: não passe por aqui. Por aqui você não pode passar. Você não pode ter acesso às coisas que são de Deus. E aqui a palavra funciona como essa espada, que tanto redime como condena, que tanto salva como também prejudica, como mata. Então vamos ver uma coisa, na carta de Paulo aos Efésios, no capítulo 6, no versículo 17, nós vamos ler ali que esta espada realmente é a palavra de Deus. Olha o que diz a parte B do versículo: tomai também a espada do Espírito, que é a palavra de Deus. Então a espada que é colocada em volta do Éden, do paraíso, é a palavra de Deus. Jesus disse: eu não vim aqui julgar ninguém, a palavra que eu vos tenho falado, essa vos julgará. O que, que é a palavra? É a espada do Espírito. Agora veja comigo a carta de Paulo aos Hebreus, capítulo 4, a partir do versículo 12, vamos ler também. Está escrito assim: porque a palavra de Deus é viva e eficaz, e mais penetrante do que qualquer espada de dois gumes, e penetra até a divisão da alma e do espírito, e das juntas e medulas, e é apta para discernir os pensamentos e intenções do coração. E não há, continuando o versículo 13, e não há criatura alguma encoberta diante dele. Antes, todas as coisas estão nuas e patentes aos olhos daquele com quem temos de tratar. Então a palavra de Deus, ela penetra até a divisão da alma e do espírito, que ninguém sabe onde é, mas a alma consegue ser separada, a espada separa a alma.

alma do espírito. Ela chega até a divisão exata ali da alma e do espírito. Ela separa até as juntas e medulas. Ela vai ali até o ponto exato. A incisão é perfeita, o corte é perfeito. E ela é uma espada de dois gumes. E ela consegue, quando é lançada sobre a pessoa, discernir todas as intenções do coração humano. Tudo que está dentro do coração da pessoa, a palavra de Deus consegue discernir. E não há nada encoberto diante de Deus por causa dessa espada. Antes, todas as coisas estão nuas e patentes aos olhos daquele com quem temos de tratar. Se você quer a bênção de Deus, você tem que tratar isso diretamente com Deus. E a maneira de você tratar isso diretamente com Deus é através da espada, é através da palavra. Se o paraíso está na tua frente e você quer entrar, ao chegar à porta do paraíso, a espada inflamada, que é a palavra de Deus, ela vai te sondar, ela vai penetrar a tua alma e o teu espírito, as juntas e medulas, as intenções do teu coração, vai discernir tudo. Você vai se sentir nu naquela hora, você vai se sentir diante de Deus completamente radiografado, nada vai ficar em oculto. Aí a espada, ela te radiografando, ela diz se você está em pecado ou não, se você está em obediência ou desobediência. E a espada te mostra isso, isto é, a palavra de Deus te mostra isso. Se você está em rebeldia e desobediência, a espada, a palavra diz, você não pode entrar, porque aqui não entra pecado. Só pode entrar quem não tiver pecado. Se você tentar entrar com pecado, a espada vai agir contra você. Um dia o rei Davi contemplou a espada de Deus e ficou apavorado. Ele sentiu o peso dessa espada naquela ocasião em que ele fez o censo sobre Israel e Judá, e ele foi aconselhado a não contar a população, mas ele insistiu no pecado. E o profeta chegou para ele dizendo: Deus me enviou, Davi, e manda te oferecer três coisas para que você escolha uma delas. Veja aqui, ó, primeiro livro de Crônicas, capítulo 21, versículo 11. E Gade veio a Davi e lhe disse: assim diz o Senhor, escolhe para ti ou 3 anos de fome, ou 3 meses te consumas diante de teus adversários e a espada de teus inimigos te alcance, ou que 3 dias a espada do Senhor, a espada do Senhor seja contra os habitantes e destrua os termos de Israel. Escolhe uma destas três coisas, vai, Davi. Você prefere a espada do homem contra você, ou você prefere a espada de Deus? Olha aqui, escolhe uma destas três coisas. Você quer fome, 3 anos de fome, 3 meses fugindo da espada dos teus adversários, ou você quer 3 dias só a espada do Senhor contra você e contra o povo? Davi achou na hora que a espada do Senhor seria a melhor opção, por ser também 3 dias apenas, contra 3 meses e 3 anos nas outras opções. Ele achou que Deus, por ter muita misericórdia, seria mais fácil de se compor. Ele poderia fazer um acordo com Deus. Ele falou: eu prefiro a espada do Senhor, eu prefiro cair nas mãos do Senhor, mas nas mãos dos homens não caia eu. E a espada do Senhor desceu sobre ele, e foi uma coisa trágica a escolha de Davi. O versículo 16 diz assim: e levantando Davi os seus olhos, viu o anjo do Senhor que estava entre a terra e o céu, com a espada desembainhada na sua mão estendida contra Jerusalém. Então Davi e os anciãos, cobertos de panos de saco, se prostraram sobre os seus rostos. Davi, ele entendeu que aquela espada do Senhor que estava consumindo só podia ser detida com arrependimento. Ele só poderia fazer com que aquela espada viesse a seu favor se ele se arrependesse de verdade. É por isso que ele se cobre aqui de pano de saco e ele se prostra no chão e fica ali diante de Deus.

chorando, arrependido, dizendo: eu sou culpado, eu é que mereço o castigo. Meu Deus, não continue exterminando o povo desse jeito, eu é que pequei contra ti. Ele percebeu que somente uma confissão sincera poderia desviar a espada dele. O versículo 27 diz que depois que Davi orou e se arrependeu, o Senhor deu ordem ao anjo e ele meteu a sua espada na bainha. Só Deus pode dar ordem para que a espada se levante. Por quê? Porque Deus, ele sonda os corações, a alma e o espírito. Ele vê se a pessoa está falando aquilo com

cidade. E olha o medo que Davi ficou depois da espada do Senhor. Versículo 30. E não podia Davi ir ali consultar ao Senhor, porque estava aterrorizado por causa da espada do anjo do Senhor. A espada agiu contra ele. Ele estava aterrorizado com a espada do Senhor. Ele percebeu que a sua situação tinha se tornado insuportável, extremamente difícil, porque ele tinha pecado contra Deus. Por que eu estou te contando isso, meu amado, minha amada? Porque você quer entrar no jardim do Éden. Porque você quer entrar no paraíso. Você quer entrar no reino de Deus. Mas a palavra, a espada, está em volta. E essa espada, ela penetra até a divisão da alma e do espírito, das juntas e medulas, e ela é apta para discernir os pensamentos e as intenções do coração. E nada há encoberto diante de Deus por causa disso. A espada mostra claramente para a pessoa, isto é, a palavra mostra para a pessoa: você está sofrendo, a peste está tomando conta da sua vida, as doenças estão se multiplicando, os teus projetos estão fracassando, a tua família está sendo destruída, os teus negócios estão difíceis por causa da tua rebeldia, por causa do teu pecado, porque você não quis obedecer à palavra do Senhor. Aí a espada está colocada diante de você. Mas você não quer continuar naquela situação, você não quer continuar de fora. Deus colocou querubins à porta do jardim, ao oriente do jardim do Éden, e uma espada inflamada que andava ao redor para guardar o caminho da árvore da vida. De que adianta a pessoa ganhar o mundo inteiro e perder a sua alma, disse Jesus. E é certo que a pessoa, mesmo conquistando tudo, se ela não tiver comunhão com Deus, ela vai ser infeliz. Mas um pecador, uma pessoa desobediente, não tem acesso à árvore da vida, porque a espada está lá. A palavra diz que se você não se arrepender, se você não se converter, se você não mudar de vida, você será condenado. Mas pastor, eu não quero ficar de fora, eu quero entrar no paraíso, eu quero ir para o céu, eu quero ter a minha vida eterna garantida. Mas para isso existe uma condição. Olha só, a espada examina. Se ela vê pecado em você, a espada diz: não entra, entrada proibida. É como se essa espada tivesse um sensor. Ela distingue na hora o coração e o pecado da pessoa, e a espada julga. Ela diz: esta pessoa, apesar de querer entrar, não está arrependida. Esta pessoa, apesar de querer a bênção, apesar de querer ser salva, ela não mudou de vida, ela não se arrependeu, porque a espada consegue discernir no seu coração. Apocalipse capítulo 22, versículo 14. Olha o que está escrito aqui, ó: bem-aventurados aqueles que lavam as suas vestiduras no sangue do Cordeiro, para que tenham direito à árvore da vida e possam entrar na cidade pelas portas. Você só vai conseguir entrar, e a própria espada está dizendo isso, é a própria palavra que está dizendo isso. Você só vai entrar e só vai chegar até a árvore da vida se você lavar as suas vestiduras no sangue do Cordeiro. Que Cordeiro é este? Todo mundo sabe, Jesus é o Cordeiro de Deus que tira o pecado do mundo. Então você tem que receber Jesus como teu único Salvador. Você está diante da porta, Jesus também é a porta. Mas a espada, a palavra, ela te examina. E ela diz: tem pecado em você. Você não se arrependeu de verdade, você não pode ser abençoado. Você não pode entrar. Não vai dar certo desse jeito. Você tem que se livrar do pecado. Aí o Senhor Jesus, ali na porta, Ele mesmo que é a porta, Ele vem e te lava com seu sangue precioso. E quando você é purificado, purificada pelo sangue de Jesus, a espada que antes te impedia de entrar, ela sai da tua frente, e os anjos de Deus se rendem a você, e o Senhor Jesus abre os braços e diz: vinde bendito de meu Pai, possuí por herança o reino que vos está preparado desde a fundação do mundo. Se você lavar as tuas vestiduras no sangue do Cordeiro, isto é, lavar os teus pecados no sangue de Jesus, então você pode entrar. A espada te dá passagem.

Se você não tiver Jesus como teu único salvador, a espada se coloca na tua frente e diz: não entra, porque a própria espada, a própria palavra diz: só há um salvador, só há um mediador entre Deus e os homens, e é Jesus Cristo homem. Você está entendendo por que você precisa receber Jesus como teu único salvador? Está compreendendo agora por que a palavra vai te examinar de alto até embaixo? Não basta simplesmente você querer as bênçãos, não basta simplesmente você querer entrar. A palavra vai passar e ela vai ver se você está arrependido, se você está mudando de vida, se você se purificar no sangue de Jesus, a espada abre passagem para você entrar. Aí você tem o direito de entrar e comer da árvore da vida. Meu amado, minha amada, é assim desde o começo e é assim até o fim. Livro de Gênesis, o começo: homem, mulher, saia do paraíso. Vocês estão fora da obediência, vocês estão fora da palavra, vocês são infiéis, para o deserto. O último livro da Bíblia, o último capítulo da Bíblia: homem, mulher, só vai entrar quem lavar as suas vestiduras no sangue do Cordeiro, para que tenha direito à árvore da vida e possa entrar na cidade pelas portas. Não tem jeito. Do começo até o fim, a espada diz a mesma coisa. A espada é a palavra de Deus. A espada diz: você tem que se livrar do seu pecado. Se você quer desfrutar do melhor que Deus tem preparado, então você tem que se arrepender dos seus pecados. E você só pode se purificar dos seus pecados através do sangue do Cordeiro, através do sangue de Jesus. Se você tentar entrar através de outra pessoa, acreditando que Pedro é o porteiro, que ele tem a chave do céu, você não vai conseguir entrar. Porque a espada, esta espada, não diz que Pedro é a pessoa que te abre a porta do céu. Esta espada não diz que é Pedro que abre o paraíso para você. Esta espada não diz que qualquer homem pode te colocar dentro do paraíso, homem ou mulher, vivo ou morto. Mas a espada diz que só entrarão aqueles que foram lavados e remidos no sangue de Jesus. Você pode ficar do lado de fora, mas o lado de fora é tão ruim, é deserto, tem espinhos, o sofrimento é muito grande, o perigo é constante. Adão vai perder a família, o irmão mais velho vai matar o irmão mais novo, Eva vai ficar desfilhada no deserto. Só existe lamentação e dor, destruição, só existe sofrimento. Agora dentro não, dentro do reino de Deus, dentro do paraíso, dentro do Éden de Deus, do melhor que Deus tem preparado, só existem coisas muito boas, excelentes. Mas só tem direito de entrar quem lavou as suas vestiduras no sangue do Cordeiro. Por isso que neste momento, em nome de Jesus, pegue todos os teus pecados, tudo aquilo que você já fez de errado na tua vida, junte agora, porque tudo isso está patente diante de Deus. Você não precisa chegar para Deus e falar: meu Deus, quando eu tinha 12 anos eu fiz isso, quando eu tinha 13 eu fiz aquilo, quando eu tinha 14 eu fiz mais isso. Tudo está patente diante de Deus. O que você tem que mostrar para o Senhor agora é o teu arrependimento, porque a espada vai passar, vai radiografar a tua alma, o teu espírito, vai contemplar o teu coração, e se não ver sinceridade, se não ver arrependimento verdadeiro, a espada vai se colocar contra você. Não entra. A espada, ela é capaz de discernir tudo, penetrar tudo. Por isso que agora você tem que abrir o teu coração, mostrar para Deus o teu arrependimento e receber Jesus Cristo como teu único salvador. Se você fizer isto agora,
a porta vai se abrir diante de você. Jesus disse: eu sou a porta, quem entrar por mim salvar-se-á, e entrará e sairá e achará pastagens. Olha bem, Jesus, ele é como um portal que faz a ligação entre o reino dos homens e o reino de Deus. É como se Jesus conseguisse transferir você para uma outra dimensão. Você está aí vivendo nesse mundo sem forma, em trevas e vazio, e Jesus é a porta. Jesus é o portal que transfere para você o reino de Deus. Você passa para o reino de Deus. Mas você só pode entrar no reino de Deus se a espada te examinar e ver que você está de acordo. A espada vai te examinar, vai olhar para você, para o teu coração. Em quem que esse homem confia? Em quem que esta mulher confia? A espada vai discernir agora o teu coração e os teus pensamentos. Esta pessoa acredita em Deus? Acredita em Jesus? Mas ela acredita também no Padim Cícero. Não vai dar para entrar, a espada fica contra você. A espada te examina. Essa pessoa acredita em Deus, acredita em Jesus, mas acredita também em Iemanjá. A espada se coloca contra você porque não tem Iemanjá, não tem Padre Cícero aqui nesta palavra. A espada não apresenta essas pessoas. Esta pessoa acredita em Deus, acredita em Jesus, mas acredita em Aparecida. A espada vai se colocar contra você porque aqui a palavra não apresenta Aparecida. Não existe Aparecida. A palavra só reconhece uma pessoa: é o nosso Senhor e Salvador Jesus Cristo. Quem for lavado com o sangue de Jesus pode entrar na cidade pelas portas. A espada vai te examinar agora. Você está ouvindo a palavra? A espada está em tua volta. A espada está em volta do teu mundo agora. Você quer entrar no reino? A espada vai te examinar. A espada tem que olhar para você, discernir os pensamentos, interpretar o que está no teu coração, penetrar até a divisão da alma e do espírito, até as juntas e medulas. E a espada tem que dizer: esta pessoa pode entrar, porque ela está verdadeiramente arrependida, ela realmente pediu perdão. A espada, ao invés de ser contra você, ela vai ser a teu favor. E quando a espada for a teu favor, ela será contra todos aqueles que estão contra você. Quando o diabo se levantar para tentar te derrubar, para destruir a tua vida, para te pôr por terra, a espada, a palavra de Deus, vai repreender toda a força das trevas, vai colocar Satanás debaixo dos teus pés. Você vai ter uma vitória poderosa através desta espada. Meu amado, minha amada, é só entrar, mas com sinceridade. Tem que pedir para Jesus: Senhor, me purifique com teu sangue precioso. Me lave agora de todos os pecados, me deixe entrar. Eu não aguento mais o deserto, eu não aguento mais os espinhos, eu não aguento mais as trevas, eu não vou ser mais desobediente, eu não vou ser mais infiel. Eu quero a partir de agora te servir com sinceridade de coração. A espada vai examinar para ver se não é só da boca para fora. Se a espada discernir no teu coração que tudo isto é sincero, a espada vai se levantar e vai dizer: pode passar. Você adquiriu o direito de comer da árvore da vida. A espada só impede o acesso da árvore da vida de quem é infiel. Mas quem é fiel, a espada deixa entrar. Amém? Pastor João Ribeiro, eu quero receber Jesus agora como meu único Salvador. Eu quero mostrar para Deus que é com sinceridade que eu vou fazer isso, que é de verdade. Eu me arrependo dos meus pecados, quero pedir perdão e quero entregar minha vida nas mãos do Senhor Jesus. Se você fizer isso agora, veja bem, você vai chegar diante da porta, diante desse portal. Você vai sair do deserto e vai entrar no reino de Deus. No reino de Deus você vai ter vida, e vida de verdade, vida em abundância, aquela vida que ele preparou no início para aqueles que são fiéis e obedientes. E a partir de hoje a tua vida vai mudar completamente. Pastor João Ribe, como é que eu faço para entregar minha vida para Jesus? Só um sinal com a mão, só assim, ó, um sinal com a mão dizendo: eu quero. Então eu vou te perguntar, olhem todos para mim agora, quantos aqui neste momento
querem receber o Senhor Jesus como único Salvador.

ergue a mão direita assim bem alto. Todos que querem receber Jesus como único Salvador, maravilha, ótimo, maravilha. Venham aqui para frente, venham comigo aqui, venham todos aqui para frente. Você que está recebendo Jesus como teu único Salvador, ore assim comigo: meu Deus e meu Pai, eu compreendi que a minha desobediência me afasta do paraíso, e a tua espada, isto é, a tua palavra, fica contra mim. Mas quando eu obedeço a tua voz e faço aquilo que te agrada, e recebo com arrependimento o Senhor Jesus como meu único e suficiente Salvador, quando eu lavo os meus pecados com o sangue de Jesus, então a palavra me absolve, e a palavra garante que nenhuma condenação há para os que estão em Cristo Jesus. Por isso, meu Pai, através da tua palavra e do sangue de Jesus, eu recebo agora o Senhor como meu único Salvador, e recebo também o direito de entrar no teu reino pela porta, porque eu lavei os meus pecados no sangue do Cordeiro. Meu Pai bendito, me dá agora o melhor que o Senhor tem preparado para aqueles que te amam, para aqueles que te obedecem, e me abençoe em nome de Jesus. Assim seja. Continue em espírito. Todos agora, todos orem comigo: meu Deus e meu Pai, longe de mim agir como Adão, longe de mim te desobedecer, conhecendo a tua palavra. Por isso, meu Deus, perdoa agora os meus erros e os meus pecados. Me dá graça, me dá sabedoria, me dá entendimento para fazer a tua vontade e tudo aquilo que te agrada. Meu Pai Santo, meu Deus querido, fortalece a minha fé, aquece o meu amor pelo poder e pelo fogo do teu Espírito Santo. Meu Pai querido, me renova na tua virtude, e não me deixe cair nem voltar atrás, mas me sustente com a tua mão poderosa. Eu não quero me desviar nem para a direita nem para a esquerda. Eu não quero desistir nem parar no meio do caminho, muito menos voltar atrás. Por isso, meu Pai, me dá forças agora. Vem com teu poder, vem com teu espírito, e me sustente com a destra da tua justiça. Pai amado, me dá a tua bênção em nome de Jesus. Assim seja, amém. Deixa eu orar por você agora. Toda a igreja vai orar. Igreja, estende as mãos na direção das pessoas que estão ajoelhadas enquanto eu oro. Senhor nosso Deus e nosso Pai, todas estas pessoas que receberam teu filho Jesus como único Salvador, todas estas pessoas que atenderam o que a tua palavra determinou, a todas estas pessoas dá o direito, ó Deus, de entrar na cidade santa pelas portas, porque lavaram as suas vestiduras no sangue do Cordeiro. Esta pessoa não pode continuar no deserto, esta pessoa não pode continuar do lado de fora, ela tem o direito de entrar. A tua palavra pode examiná-la agora, a tua espada pode penetrar até a divisão da alma e do espírito, das juntas e medulas, e pode agora ver os pensamentos e as intenções deste coração. E o Senhor vai ver, porque nada está oculto aos teus olhos, que esta pessoa realmente colocou o teu filho Jesus como único Salvador, como único mediador, atendendo a tua palavra, e ela se lavou no sangue do teu filho Jesus. Com arrependimento ela está te pedindo acesso à árvore da vida. Então, meu Deus, permite para esta pessoa comer do fruto que dá a vida eterna. Permite a esta pessoa desfrutar do melhor do teu reino.

0: Permite para esta pessoa usufruir todas as bênçãos que o Senhor preparou para aqueles que te temem, aqueles que te amam, aqueles que te obedecem. Pai querido, muitos estavam desviados e hoje retornaram para a tua casa. Não deixe esta pessoa desviar mais. Segura ela aqui na tua casa, Senhor. Não deixe ela se afastar nem cair outra vez. Afasta dela as más companhias. Afasta dela as más amizades, as más influências. Afasta, meu Deus, aquelas pessoas que o diabo quer usar para derrubar o teu filho, a tua filha. Meu Deus da glória, sustente esta vida com a tua mão poderosa. E aqueles que estavam esfriando na fé, esfriando no amor, sustente agora com o fogo do teu Espírito Santo, com o poder do teu Espírito. Faz esta obra agora, ó Deus, nesta vida. Faz de uma maneira tremenda e poderosa para que esta pessoa se torne vencedora, ou melhor, mais do que vencedora em Cristo Jesus. Eu abençoo todas estas vidas que estão de joelhos, ó Deus, e eu te louvo em nome de Jesus. Assim seja. Amém. Diga amém, Jesus.
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1: Olá, queridos, bom dia, tudo bem? Tudo jóia? A graça e a paz do Senhor Jesus para todos vocês neste novo dia, para todos nós. 9:09. Hoje é quinta-feira, dia 30 de julho do ano 2026. Que você tenha um bom dia, abençoado pelo Senhor nosso Deus, em nome de Jesus. Amém? Bom dia, gente querida. Graça e paz do Senhor Jesus. Bom dia para você, querido ouvinte. Bom dia para você, querida ouvinte. Bom dia para você, meu irmão, minha irmã, meu amigo, minha amiga. Bom dia para você que está ouvindo a 104 FM Novo Som pelo rádio em 104,9, sintonizado, sintonizada pelo aplicativo. Nós estamos lá nas plataformas iOS e Android, pelo site do radios.com, radios.net. Nós estamos lá também. Você pode ouvir a nossa programação 24 horas no ar, abençoando a sua vida. Então, nós desejamos a você um bom dia e que a programação desse novo dia continue abençoando a sua vida aí onde você está, na sua casa, no seu trabalho, em sua empresa. Também queremos nos lembrar aqui na abertura do programa dos nossos ouvintes que são motoristas, caminhoneiros, taxistas, Uber, né, ouvindo a nossa programação. Obrigada pelo carinho, pela audiência, pela carona. Deus abençoe vocês em nome de Jesus. Obrigada a você também que está ouvindo a 104 FM Novo Som nos sítios, nas fazendas, na zona rural, nas roças. Obrigada pelo carinho, pela audiência. Deus abençoe todos vocês. A bênção do Senhor é o que de melhor nós podemos desejar e profetizar sobre a sua vida. Então, que Deus te abençoe poderosamente neste novo dia, em nome de Jesus. Minha gente querida, por falar em bênção, nos lembramos também com muito carinho, com muito amor e gratidão ao Senhor nosso Deus, celebrando assim a vida dos nossos ouvintes que estão aniversariando hoje. Parabéns para você nessa data querida. Muitas felicidades, muitos anos de vida. Um feliz ano novo de vida para você, aniversariante do dia, aniversariante desta semana, aniversariante desse finalzinho do mês de julho. Já estamos no penúltimo dia do mês de julho, 30 de julho do ano 2026. Felicidades para você que comemora e celebra mais um ano de vida. Felicidades para você que comemora e celebra também um outro momento que é importante na sua vida, na sua família. Deus te abençoe. Gratidão ao Senhor, em nome de Jesus. Amém? Já já vou divulgar para vocês aqui a pergunta de hoje do nosso desafio bíblico. Nós continuamos a nossa caminhada pela palavra do Senhor. E nós estamos no livro de 1 Crônicas. Então vai se preparando aí, vai abrindo a sua Bíblia, vai acessando o seu aplicativo de Bíblia para você participar com a gente, porque já já eu divulgo para vocês a pergunta de hoje do nosso desafio bíblico. Ludmila Ferber canta para gente 24 horas por dia, é a canção tema de abertura do nosso programa, declarando assim o que está lá em Salmo 118, versículo 24. Este é o dia que fez o Senhor, regozijemo-nos e alegremo-nos nele. Então, façamos dessa canção a nossa oração para o dia de hoje. Bom dia, gente querida. Graça e paz do Senhor Jesus Cristo.

todos os dias, a cada manhã. As misericórdias dele, do Deus eterno, se renovam sobre cada um de nós. Eu não vou desperdiçar o dia de hoje com coisas vãs. Esse é o dia que Deus fez para nós. Bom dia.

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2: Olá, tudo bem com vocês? Esperamos.

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3: É o sucesso em dois tempos, Duplex 104, tem Carlinhos Félix em dois tempos pra você. O primeiro sucesso, Basta Querer, e o segundo sucesso, Lembra-te de Mim. Quero lembrar vocês, gente querida, que no dia 8 de agosto,

às 19 horas, Carlinhos Félix estará presente aqui em Itaperuna, em um culto muito abençoado de gratidão a Deus pelo Conabenf. Algumas histórias não pertencem ao passado. Elas continuam vivendo em cada geração. O Conabenf marcou vidas, fortaleceu amizades, edificou famílias e deixou lembranças que permanecem até hoje em nossos corações. Agora chegou o momento de nos reencontrarmos para celebrar tudo aquilo que Deus fez e faz. E continua fazendo através dessa história. Dia 8 de agosto, a partir das 19 horas, na Primeira Igreja Batista de Itaperuna, na PIB, vai acontecer um grande culto de ação de graças, celebração ao Senhor pelos 37 anos do Conabenf, e Carlinhos Félix estará presente. Conabenf é uma história que continua transformando vidas e será celebrada em grande encontro aqui em Itaperuna, na PIB, na Primeira Igreja Batista de Itaperuna. O Conabenf é o Congresso dos Adolescentes Batista do Extremo Norte Fluminense, um movimento que ao longo de décadas, marcou vidas, fortaleceu amizades, edificou famílias e contribuiu para a formação espiritual de inúmeras lideranças cristãs. No próximo dia 8 de agosto, às 19 horas, na Primeira Igreja Batista de Itaperuna, será realizado esse grande encontro, essa grande celebração em ação de graças pelos 37 anos dessa história de fé, amor, comunhão e transformação. Conabenf, você está sendo convidado, convidada para participar. Dia 8 de agosto será num sábado. Será em um sábado e você está sendo convidado, convidada para participar. Participação especial do cantor Carlinhos Félix, e vamos juntos cantar, relembrar as canções do Carlinhos Félix e também conhecer as novas canções do Carlinhos Félix, ok? 8 de agosto, às 19 horas, na PIB, na Primeira Igreja Batista de Itaperuna. As participações aqui na 104 FM vêm da Raquel de Lima da SEAB. Oi, Raquel, bom dia, querida. Aline, bom dia. A paz do Senhor Jesus. Amém. A paz do Senhor Jesus para você também. Eu gostaria de oferecer um louvor para toda a minha família, para vocês aí da rádio e também para os ouvintes. Um abraço da Raquel de Lima da SEAB. Um abraço para você e sua família, Raquel. Deus te abençoe, querida, em nome de Jesus. A participação também vem da Cleusa Ferreira do Lions. Ela oferece para o Jorginho da Quitanda, para o Renato Vendedor, também para o José Carlos Pacheco do Marca Tempo e sua família, para Lígia Gomes do Niterói, para os ouvintes da 104 FM, para os aniversariantes do mês de julho, para todos que moram no bairro Lions e também para todos que estão participando aí da programação da Rádio 104 FM Novo Som, para os ouvintes, para sua família. Participação também das mães e pais do Desperta Débora e Homens de Coragem, oferecendo para os filhos de oração, filhos do coração, para todos do presídio e da casa de custódia, os internos e os funcionários da casa de custódia. Carlinhos Félix, em dois tempos para você. Música.

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coração humano não tem a capacidade de dar o amor que você precisa para ser feliz. A limitação do coração humano é grande, pois ele não pode fazer nada por si mesmo. Ele dependerá sempre de um outro coração que o ajude e que igualmente o ame, para que ele possa também ser feliz. Nessas condições, o coração humano está sempre sujeito às limitações de um outro, às vezes até mais frágil e muito mais carente que o nosso próprio coração, aumentando assim cada vez mais o círculo vicioso da infelicidade. Um carente procura outro carente. Um frágil se apoia em outro frágil, na esperança de que cada um dê ao outro a felicidade que ambos não têm. O resultado disso é a queda, pois estamos nos apoiando em algo sem sustentação em si mesmo. Da mesma forma, quando alguém quer fazer de nós a sua fonte de felicidade, colocando em nossas mãos a sua enorme necessidade de ser feliz, e nós, eu e você, que também estamos precisando desesperadamente de felicidade, nos sentimos confusos e impotentes. É nesse momento de angústia e solidão que devemos nos lembrar daquela frase: Jesus te ama. Sim, Jesus te ama, e com um amor que nasce não do coração humano, mas do coração de Deus. Ninguém pode te amar como Jesus te ama, simplesmente porque Jesus não tem amor. Ele é o amor, o verdadeiro amor, que não pode ser encontrado no coração humano, pois vem do alto, é espiritual, sobrenatural, sagrado. Jesus não esperou ser amado por você para também te amar. Ele já te ama. Agora,

amanhã e sempre. O seu amor divino não estabelece condições ou imposições para te amar. Jesus te ama como você é. Para ele você não é feio ou bonito, grande ou pequeno, branco ou negro, rico ou pobre.

0: as cicatrizes da sua alma, porque você é importante demais para ele. O coração humano não tem culpa por ser limitado. Se alguém não deu a você a felicidade que você esperava, é porque ninguém pode dar aquilo que não tem. Mas quando você aceitar receber em seu coração esse amor que perdoa, esse amor que não cobra, esse amor que dá a paz, a alegria, o seu coração humano será transformado em um coração espiritual, pois nele habitará o amor de Jesus Cristo. Então você vai começar a olhar, a perdoar e a amar como Jesus. E finalmente, você vai encontrar aquilo que tanto você procurava: a felicidade. Pois só o amor de Jesus Cristo tem a capacidade de dar tudo o que você precisa para ser feliz. Olha, ninguém pode te amar como Jesus te ama.
1: Muito bem, bom dia, Deus te abençoe, Deus nos abençoe. Nesse novo dia, nós ouvimos a mensagem com Nelson Ned e a canção Ninguém Pode Te Amar Como Jesus Te Ama. Ouvimos também a primeira edição do Sucesso em Dois Tempos, Duplex 104, Carlinhos Félix, em Dois Tempos para você. Duplex 104 volta às 11h20 da manhã. E você vai participar, a partir de agora, do nosso Desafio Bíblico.

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2: É um livro por temporada, um capítulo por dia, seguindo a ordem da Bíblia. Estamos em 1 Crônicas. O capítulo de hoje fala sobre as vitórias militares de Davi e também sobre os oficiais de Davi. As vitórias militares de Davi e os oficiais de Davi. E a pergunta de hoje é a seguinte: qual era o nome do comandante do exército de Davi? Ele era filho de Zeruia. Qual era o nome do comandante do exército de Davi? Ele era filho de Zeruia. Então essa é a nossa pergunta de hoje. Leia com atenção, você vai achar a resposta e vai participar com a gente aqui na 104 FM Novo Som. Qual era o nome do comandante do exército de Davi? Ele era filho de Zeruia. Vem participar, vem responder pelo 99849104, DDD 22 ou Área 22. Pode participar também pelo grupo do Desafio Bíblico no WhatsApp. E se você quiser entrar no grupo, solicite o link de acesso ao grupo do Desafio Bíblico pelo WhatsApp. DDD 22, WhatsApp 99849104. Pode participar também pelas nossas redes sociais. Aproveite e vai lá seguir a 104 FM Novo Som nas redes sociais. Arroba rádio 104 FM Novo Som. 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Vai lá seguir a FM Novo Som nas redes sociais. Então preste atenção, vou repetir a pergunta de hoje. Qual era o nome do comandante do exército de Davi? O nome do seu pai era Zeruia. Vem participar, vem responder. Nós vamos aprendendo a palavra do Senhor aqui na FM Novo Som. 24 horas no ar com você. 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Bom dia, gente querida.
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4: Amém. Bom dia, gente querida. Hoje é quinta-feira e hoje é o dia do culto da família na Igreja Metodista Wesleyana, aqui no bairro Vinhosa. Hoje, dia 30 de julho, às 19h30, mais um dia de culto da família na Igreja Metodista Wesleyana, aqui no bairro Vinhosa, com início às 19h30. A igreja fica localizada na rua Rui Barbosa, 606, aqui na Vinhosa Centro, né? Como os moradores têm o costume de dizer, é em frente à pracinha da Vinhosa, ao lado da peixaria. Então, reúna a sua família e participe desse culto da família hoje, dia 30 de julho, às 19h30, na Igreja Metodista Wesleyana, aqui no bairro Vinhosa. Um abraço com muito carinho para os irmãos da Igreja Metodista Wesleyana. Deus abençoe vocês, em nome de Jesus.

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3: Muito bem, são 9:52. Bom dia, gente querida, participando aqui com a gente e já respondeu o desafio de hoje corretamente, a Jurema de Jesus Moreira da Ciabe. Oi, irmã Jurema, bom dia, querida. Bom dia para vocês, a paz do Senhor Jesus, bom dia, a paz do Senhor Jesus. Sou a Jurema de Jesus Moreira da Ciabe. Essa é a resposta do desafio bíblico, tá certa a resposta. Jurema de Jesus Moreira da Ciabe. A Célia Marçal do Lions também respondeu o desafio de hoje corretamente. Tá certa a resposta, gente querida? Tá certa a resposta, Célia? Deus abençoe a sua vida poderosamente também, em nome de Jesus. A participação ainda vem da Ireni Eleutério, lá de Retiro do Muriaé. Já respondeu o desafio bíblico de hoje corretamente. E ela oferece os próximos louvores para Ione Poubel da Vinhosa, Cleusa Ferreira do Lions, para Cremilda de Jesus de Retiro do Muriaé, para Patrícia Consoli da Seven Crédito e também para Lígia Gomes do Niterói. Deseja a todos um bom dia e a paz do Senhor Jesus. Bom dia para você, irmã Ireni Eleutério, lá de Retiro do Muriaé. Ela respondeu também o desafio bíblico de hoje corretamente. Então, gente querida, nós vamos ouvir na sequência as canções do Oséias de Paula, O Amor é Tudo, e também a canção com a Fabiana Sinfrônio, Deus Já Está Lá, ok? E daqui a pouquinho tem a edição de hoje da Caravana de Louvores da 104 FM Novo Som. Você participa com a gente também. E hoje a Caravana de Louvores, como sempre, está linda. Vamos ouvir a participação do José Carlos Pacheco do Marcatempo. Ele respondeu o desafio bíblico de hoje corretamente. E a Cida, do bairro Vinhosa, ela oferece para sua família, para os ouvintes da 104 FM, para os irmãos da Igreja Metodista Wesleyana e com

0: convida a todos vocês que estão ouvindo a 104 FM, convida a todos nós para participar logo mais às 19h30 do culto da família. O culto da família é um culto que é realizado toda quinta-feira às 19h30 lá na Igreja Metodista Wesleyana, aqui no bairro Vinhosa, em frente à pracinha da Vinhosa, ao lado da peixaria. Então, a Cida está convidando você, ouvinte da 104 FM, convidando todos nós para participarmos logo mais às 19h30 do culto da família na Igreja Metodista Wesleyana, Rua Rui Barbosa, 606, em frente à pracinha da Vinhosa, ao lado da peixaria. Um abraço para você, Cida, e para os irmãos da Igreja Metodista Wesleyana. Vamos ouvir aqui a participação do José Carlos Pacheco, do Marca Tempo. Ele também já respondeu o desafio bíblico de hoje. 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
2: Gostaria de ouvir um hino com o saudoso Azé de Paulo, Amor é Tudo. Ofereço para minha companheira Alice Duarte, missionária Ângela da Seara, para minha amiga Cleuzinha do Lar e sua família, o pastor Wellington aí do Carulas, a sua família, Diácono Eduardo, irmã Romilda, irmã Mara, irmã Liane, aqui pro Horto Florestal, pastor Wellington, pastor Wesley, sua família, irmão Enéas, Luzinha, irmã Madalena, o Marquinhos da oficina de bicicleta, Riquinho do Limeiro, meu pai na Fernandes Cobel, toda sua família, e para todos os demais ouvintes, para vocês da Rádio Mundo, Senhor Jesus Cristo.

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1: Bom dia pra você, agora 10:04.
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dia, são 10 horas mais 11 minutos. Por aqui nós começamos a edição de hoje da Caravana de Louvores da 104 FM Novo Som. Hoje, quinta-feira, dia 30 de julho do ano 2026. 30 de julho do ano 2026. Bom dia, gente querida. Participando com a gente hoje na Caravana de Louvores da 104 FM é a Verônica Ribeiro. Ela mora lá no bairro São Mateus e oferece com muito amor, com muito carinho para sua sobrinha Jaiane. Oi, Jaiane, bom dia, querida. Aline, hoje é um dia de celebrar a vida da minha sobrinha tão amada. Que Deus derrame muitas bênçãos sobre você, Jaiane. E te proteja de todo mal, ilumine os seus caminhos e realize os sonhos que Ele preparou para a sua vida. Que você cresça cercada de amor, saúde, paz e da presença do Senhor. Saiba que estarei sempre aqui, torcendo por você, orando para que Deus te guarde em todos os momentos da sua vida. Quero deixar para sua meditação o livro de Números, capítulo 6, versículos 24 a 26. O Senhor te abençoe e te guarde. O Senhor faça resplandecer o seu rosto sobre ti e te dê e te conceda graça. O Senhor volte para ti o seu rosto e te dê a paz. Amém. Um abraço para você, Jaiane. Felicidades. Deus te abençoe. Um grande abraço de toda a equipe 104 FM Novo Som também. Nós desejamos a você um feliz aniversário, um feliz ano novo de vida, em nome de Jesus. E essa caravana de louvores é um oferecimento da tia Verônica Ribeiro, lá do bairro São Mateus, oferecendo com muito amor, com muito carinho para sua sobrinha Jaiane, que hoje comemora, celebra mais um ano de vida. Amém, parabéns, Deus continue abençoando poderosamente. Então vamos lá, com a edição de hoje da Caravana de Louvores da 104 FM Novo Som. Caravana de Louvores de hoje da Verônica Ribeiro, do bairro São Mateus, com muito amor e carinho para sua sobrinha Jaiane, pelo seu aniversário. 10 horas mais 13 minutos. Bom dia, gente querida.

0: Muito bem, bom dia. Essa foi a última de hoje da Caravana de Louvores da 104 FM Novo Som. Quem participou com a gente foi a Verônica Ribeiro, lá do bairro São Mateus, oferecendo com muito amor e com muito carinho para sua sobrinha Jaiane, que hoje comemora mais um ano de vida. Amém, parabéns, felicidades. Caravana de Louvores está de volta amanhã, aqui pela 104 FM Novo Som.
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5: 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Confirmando a hora certa, agora 10h49.
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4: 10 horas mais 56 minutos.

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3: Ótimo dia para você que tá com a gente na 104 FM Novo Som. Bom dia, gente querida. 11 horas mais 15 minutos. Quinta-feira, dia 30 de julho do ano 2026. Bom dia para vocês. Vou repetir aqui a pergunta de hoje do nosso desafio bíblico. Qual era o nome do comandante do exército de Davi? Ele era filho de Zeruia. Essa é a pergunta de hoje do desafio bíblico em 1 Crônicas. No capítulo de hoje, qual era o nome do comandante do exército de Davi? Ele era filho de Zeruia. É a pergunta de hoje do nosso desafio bíblico. Vem participar, vem responder. Vamos aprendendo aqui a maravilhosa palavra do Senhor na 104 FM. Joana Dark Andrade, do bairro Carulas, respondeu o desafio de hoje corretamente, desejando a todos um bom dia e a paz do Senhor Jesus. Bom dia para todos vocês, a paz do Senhor Jesus também. Eucileda Paes da Vinhosa oferece os próximos louvores para os ouvintes, para sua família, para toda a equipe 104. Deseja a todos um bom dia, a paz do Senhor Jesus. Fiquem todos com Deus. Amém. Um abraço para você, Eucileda Paes da Vinhosa. A Lígia Gomes, do Niterói, também respondeu o desafio bíblico de hoje corretamente. Oferece as canções da programação com muito carinho para a sua família, para os irmãos da Segunda Igreja Batista em Itaperuna, para a equipe azul da Segunda Igreja Batista em Itaperuna, para a sua amiga Cleusa Ferreira do Lions e sua família, para os netinhos Davi, Anne e Daniel, também para o irmão Olivácio da Fonseca e sua família e para todos que estão ligados na 104 FM Novo Som. Lígia Gomes, do Niterói, respondeu o desafio bíblico de hoje corretamente. Amém. Um abraço para vocês aí. Obrigada pelo carinho, pela audiência. Verificando aqui também o grupo do desafio bíblico. Obrigada pelo carinho, pela audiência, pelas participações, pelas mensagens. A Cremilda de Jesus Paula, de Retiro do Muriaé, respondeu o desafio bíblico de hoje corretamente. Oferece as próximas canções para os ouvintes, para sua família, para os aniversariantes do dia, desejando a todos um bom dia e a graça e a paz do Senhor Jesus. Amém. Bom dia para todo mundo, a graça e a paz do Senhor Jesus também. A Cleusa Ferreira do Lions respondeu o desafio bíblico de hoje corretamente. A Silvia, da Quinta Igreja Batista, a Silvia Maria, lá do bairro Niterói, acho que ela tinha respondido a pergunta de hoje. Alguém aqui no grupo apagou a mensagem da irmã Silvia. Bom dia, que Deus abençoe nossas famílias. Amém. Silvia Maria, manda de novo aqui, por favor, no grupo a resposta, ou a mensagem, né, com a resposta que você acho que tinha postado. Alguém apagou aqui sem querer. O Geraldino Gonçalves, do loteamento João Bedim, já respondeu o desafio de hoje corretamente. Deseja a todos um bom dia, a paz do Senhor Jesus, e oferece as próximas canções para a esposa Zelita, para todos da Assembleia de Deus, povo abençoado lá no Fiteiro, e para toda a equipe 104 FM. Amém! Obrigada pelo carinho, pela audiência. Deus abençoe vocês aí, em nome de Jesus. Minha gente querida, tem mais participação aqui na 104 FM Novo Som? A participação aqui pelo áudio da Selma Maria Lopes, da SEAB. Ela já respondeu o desafio de hoje corretamente e vai participar com a gente aqui pelo áudio. Tem também a participação do Olivácio da Fonseca, do centro da cidade, respondeu o desafio de hoje corretamente. Oferece as próximas canções para os ouvintes, para sua família, para os irmãos da Segunda Igreja Batista, para a equipe azul da Segunda Igreja Batista, para Sandra, sua esposa, para sua sogra Neucídia, para a equipe da Secretaria de Obras, para a irmã Lígia Gomes, da equipe azul, e sua família, para os amigos Zélio, Nelson e todos os seus vizinhos, para o Paulinho da Vinhosa Guaritá, para todos que estão ouvindo a 104 FM, para os aniversariantes do dia e para todos nós aqui da Rádio 104 FM. Amém. Obrigada pela participação, pelo carinho, pela audiência. Quero lembrar a vocês que a irmã Cida, do bairro Vinhosa, está convidando a todos para participarem hoje, quinta-feira, às 19h30, do culto da família, lá na Igreja Metodista Wesleyana, na rua Rui Barbosa, 606, na Vinhosa, em frente à pracinha da Vinhosa, ao lado da peixaria, hoje, logo mais, às 19h30, culto da família na Igreja Metodista Wesleyana, no bairro Vinhosa. Amém. Um abraço para todos vocês. Vamos ouvir aqui a participação da Selma Maria Lopes da SEAB. 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
5: Manda aí para mim, meu esposo João Batista, para todos dessa rádio abençoada. E do grupo também. E todas as minhas vizinhas. Deus abençoe, graças e paz.
6: Com certeza o som dessa vez.

0: 11:27.
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0: Valeu, Giovanni, até amanhã.

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10: 11:34 na 104 FM.

0: confirmando a hora certa, agora 11h47.
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Eu sinto a tua presença nesse lugar, Deus. O Senhor não falha. O Senhor não mente. O Senhor não muda.

aquele que começou a boa obra é fiel.

0: esse lugar.
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4: Meio-dia e 9.

0: Meio-dia e 14.
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0: meio-dia e 19. 104 FM Novo Som. 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
9: Meio-dia e 25.
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0: 38.
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4: Meio-dia e 44.
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um jovem evangelista se sentia inútil na obra de Deus. Ele queria ser usado com prodígios, milagres, maravilhas. Queria ter o dom da palavra, pregar para multidões. E parecia que ele não tinha chamada. Parecia que Deus não queria usá-lo. E ele estava muito triste. E levantou naquele dia decidido a procurar um emprego. Decidiu que pegaria um ônibus, iria para o centro da cidade e arrumaria um trabalho. Porque Deus não estava usando na obra. Ele não se sentia útil. Ele queria fazer coisas importantes. Então, já que nada acontecia, era melhor voltar para a vida secular, trabalhar de empregado em qualquer lugar e esquecer esse negócio de ser pastor. E ele subiu no ônibus. Crente que iria para o centro da cidade. Mas ele pegou o ônibus errado. E ao invés deste ônibus ir para o centro da cidade, este ônibus foi se afastando para os bairros. E continuou indo. E quando ele percebeu que ao invés de ir para o centro da cidade, ele estava indo para a periferia, ele pensou em descer. Mas o seu desânimo era tão grande. Ah, deixa pra lá, vou continuar nesse ônibus, vou até o ponto final. E ele começou a andar por lugares da cidade que nunca havia visitado em toda a sua vida. Bairros e vielas que ele nem sabia que existia. E continuou observando tudo aquilo.

foi quando o ônibus chegou ao ponto final e o motorista disse que ele tinha que descer. E ele desceu. Ele desceu e ficou ali olhando aquele bairro estranho, um lugar pobre. Foi quando ele perguntou para o motorista: que lugar é este daqui? E o motorista falou: aqui? Aqui é Vila Nova. Vila Nova? Puxa, eu tenho uma irmã na igreja que mora nesta Vila Nova. Faz tempo que ela não vai na igreja. Eu lembro até que o endereço dela era Rua Progresso, número 246. Ô motorista, o senhor sabe onde fica uma rua aqui chamada Progresso? Aí o motorista disse: ah, você sobe aquela rua, vira na segunda direita, chegando no final, vira à esquerda. Essa é a Rua Progresso, é uma rua pequenininha. Aí ele agradeceu e foi. Quer dizer, nem sabia por que estava indo para lá. E foi caminhando e pensou consigo mesmo: ah, pelo menos eu vou fazer uma visita para esta mulher que faz tempo que não vai à igreja. E ele foi procurando, procurando. Quando chegou no número 246, não tinha casa nenhuma. Falou: caramba, errei. Minha memória não está muito boa, não. 246, não tem casa nenhuma aqui. Ou será que era 264? É, acho que é 264. Aí ele foi procurando e achou. A numeração da rua era toda trocada, mas ele achou uma casa que tinha o número 264. E chegou no portão e começou a bater palmas. Ó de casa! Ó de casa! E ninguém respondeu. Mas aí o vento veio na sua direção e ele sentiu um cheiro forte de gás. E quando ele sentiu aquele cheiro, ele falou: que coisa estranha. E por impulso resolveu entrar naquela casa. E a casa realmente estava com um cheiro de gás muito forte. E ele foi na cozinha e encontrou ali na cozinha aquela irmãzinha com a cabeça colocada dentro do forno e o gás aberto, querendo se matar. Ele correu em direção dela e deu um grito e disse: saia daí! E puxou a mulher rapidamente. E a mulher ainda estava viva. E ele fechou o gás e foi arrastando a mulher para fora da casa e começou a abaná-la. E a mulher foi voltando. E ele disse: minha irmã, o que é isso que está acontecendo? Que ideia é essa? Aí ela começou a chorar. Começou a chorar e a dizer: meu marido foi embora. Os meus filhos não me visitam mais. Eu vou continuar vivendo. Para quê? Eu tinha dito para Deus: Deus, o Senhor não me ama coisa nenhuma. Tudo deu errado na minha vida. Meu marido foi embora. Meus filhos me abandonaram. Meu Deus, o Senhor não liga para mim. E foi por isso que eu abri ali o gás e coloquei a cabeça no forno, porque eu queria morrer naquela hora. Então o jovem evangelista sentiu um arrepio percorrer todo o seu corpo. Ele que estava ali querendo abandonar tudo porque achava que não tinha chamada. Ele que tinha dito: Deus não me usa para coisas importantes. Naquele momento ele sentiu a mão de Deus. Ele olhou para os céus e as lágrimas escorriam. E ele disse: minha irmã, eu vim aqui porque Deus te ama. Deus me trouxe aqui porque Deus não te abandonou. O mundo pode ter se esquecido de você. A tua família pode ter se esquecido de você. Mas Deus não se esqueceu. Eu vim aqui para te dizer especialmente isso. Deus te ama. E aquela mulher, sentindo a unção das palavras do jovem evangelista, afinal era isso que ele queria, unção para pregar. Ela abraçou o evangelista e dizia: meu Deus, me perdoe, obrigado por teu grande amor. E o jovem também chorava e secretamente dizia: meu Deus, me perdoa por ter duvidado do Senhor. A partir de agora eu vou pregar a palavra, porque eu sei que o Senhor me usa e eu sei que o Senhor está comigo. E naquele dia, Deus convenceu duas pessoas.

pessoas, que Ele está no controle de todas as coisas. E agora você, ouvindo esta ilustração do reino de Deus, é a terceira pessoa que Deus está convencendo que você não está sozinho, você não está sozinha. Deus te ama. Levante a tua cabeça, pare de chorar pelos cantos, pare de lamentar, pare de sofrer, pare de chorar. Deus está me usando agora para falar com toda a unção do Espírito Santo. Você é muito importante para mim e eu te amo. Eu jamais te deixarei, eu jamais te abandonarei. Você está ouvindo isso? Portanto, agora, meu querido e minha querida, não pense em desistir, não pense em dar um cabo na tua vida, não pense em se matar, não pense em sumir, não pense em desaparecer, porque Deus está no controle. Você pensou que Deus não estava vendo as tuas lágrimas? Você pensou que estava chorando só? Deus tem contemplado tudo e eu quero que você abra os olhos da fé e veja neste momento a mão poderosa de Deus estendida sobre a tua vida e dizendo: não temas, porque eu sou o teu Deus e eu te ajudo.

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2: Meio-dia e 54.
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3: Uma e dois.

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Ela me faz lembrar de quando eu tinha 6 anos de idade. E eu lembro que dentro de uma igreja bem pequenininha, Jesus olhou para mim, uma menina improvável, que não tinha condição, que não tinha força para se levantar. E ele me deu uma promessa. Ele disse: Kellen, eu te levarei sobre essas nações. E hoje eu estou aqui como testemunho do Senhor para dizer que se ele fez a promessa na sua vida, ele vai cumprir, ele vai fazer. 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

0: 1:35.
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0: 1:46.
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0: 1h50.
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0: 1:54.
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5: Duas e um.

0: 2:05.
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0: 12:14.
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4: 2:20.

0: 2:33.
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4: 2:39.

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0: 12h55.
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2: Três e dois.

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7: 3:21.

0: 3:35.
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0: 3:52.
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0: 3:56.
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1: Em Brasília, 19 horas.
0: Está no ar a Voz do Brasil. As notícias do governo federal que movimentaram o país no dia de hoje.
2: Olá, boa noite.
1: Boa noite para você que nos acompanha em todo o país.
2: Quinta-feira, 30 de julho de 2026.
1: Vamos aos destaques do dia.
2: IBGE aponta a existência de 103 milhões de brasileiros ocupados no segundo trimestre do ano. Luana Karen.
3: A taxa de desocupação ficou em 5,4% no trimestre encerrado em junho de 2026.
1: Parte da arrecadação com as apostas de cota fixa, as conhecidas bets, vai para o fundo da Polícia Federal. Luciana Colares de Holanda.
4: O repasse vai ocorrer de forma gradual, 1% em 2020.

0: Mundial de Enfrentamento ao Tráfico de Pessoas.
1: Data chama a atenção para formas de aliciamento, perfis de vítimas e canais de denúncias.
0: Em entrevista, a ministra substituta dos Direitos Humanos e da Cidadania, Caroline Reis, explica como não se tornar uma vítima.
2: O mais importante é a pessoa verificar bem a proposta que está sendo oferecida, desconfiar de propostas com muitos benefícios e poucas exigências e jamais dar documentação para que fique aos cuidados de um terceiro.
1: Apresentação da Voz do Brasil hoje, eu, Mariana Jungmann e Luciano Seixas.
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1: O IBGE divulgou hoje dados do emprego no país.
0: A taxa de desocupação ficou em 5,4% de abril a junho, índice menor que o registrado no primeiro trimestre.
1: Um indicador divulgado todos os meses mostra o percentual de pessoas que estão sem trabalho, mas que seguem procurando uma vaga.
0: E é uma das principais referências para acompanhar o mercado de trabalho no Brasil.
3: A taxa de desocupação ficou em 5,4% no trimestre encerrado em junho de 2026. Uma redução de 0,7 ponto percentual em relação ao trimestre de janeiro a março de 2026. Na comparação com o mesmo período do ano passado, a queda na taxa foi de 0,4 ponto percentual. O levantamento da Pesquisa Nacional por Amostra de Domicílios, PNAD Contínua, feita pelo IBGE, mostrou que no segundo trimestre deste ano eram quase 6 milhões de desocupados no país, 700 mil a menos que no primeiro trimestre. Queda no número de desocupados, aumento na quantidade de ocupados. São mais de 103 milhões de brasileiros com uma ocupação, um crescimento de 1% em relação ao trimestre anterior. Já o rendimento médio real dos trabalhadores ficou em R$ 3.738, um crescimento de 2,8% em relação ao mesmo período do ano passado. Luana Karen, para a Voz do Brasil.
1: Parte dos recursos das casas de apostas online, as bets, será destinada ao Fundo de Aparelhamento e Operacionalização das Atividades FIM da Polícia Federal.
0: Criado em 1997, o FUNAPOL se destina a financiar gastos com operações e aparelhamento da PF, como armas e veículos.
4: Agora é lei. Parte da arrecadação com as apostas de cota fixa, as conhecidas bets, vai reforçar o caixa da Polícia Federal. O dinheiro vai para o FUNAPOL, o Fundo para Aparelhamento e Operacionalização das Atividades FIM da PF. O fundo foi criado em 1997 para financiar a infraestrutura, os custos de operações e a modernização de equipamentos da Polícia Federal, como veículos e armas. A nova lei autoriza ainda a destinação de recursos do FUNAPOL para o custeio da saúde dos servidores da Polícia Federal. O texto da lei nasceu de uma medida provisória enviada pelo governo federal, que foi alterada e aprovada pelo Congresso Nacional. O repasse da arrecadação das bets vai ocorrer de forma gradual, 1% em 2026, 2% em 2027 e 3% a partir de 2028. Além disso, a lei autoriza o governo federal a repassar até 200 milhões de reais ao FUNAPOL ainda este ano, usando recursos livres do Tesouro Nacional. Além da fatia vinda das bets, o fundo conta com outros recursos para cobrir os seus custos globais. Transferências voluntárias de entes federativos ou de organismos internacionais e doações de pessoas físicas ou jurídicas, nacionais ou estrangeiras. Luciana Colares de Holanda, para a Voz do Brasil.
1: O Conselho Nacional de Política Energética aprovou novas regras para a comercialização do gás natural no Brasil.
0: Com isso, fica permitida a venda direta do gás natural pertencente à União por meio de leilões.
1: Os detalhes você vai ouvir agora na matéria de Márcia Fernandes.
5: Com as novas regras para a comercialização do gás natural no Brasil, fica permitido que a União leiloe o gás e, assim, outras empresas explorem, vendam e distribuam o produto. O gás extraído do pré-sal e que pertence à União poderá ser comercializado pela Empresa Brasileira de Administração de Petróleo e Gás Natural. Para isso, estão previstos dois leilões, um deles ainda para este ano, como apontou o ministro de Minas e Energia, Alexandre Silveira.
6: Vai sim nos leilões de curto prazo que são abertos, servir as térmicas do setor elétrico, e os leilões de longo prazo ficaram destinados à indústria de base nacional, que é a indústria da cerâmica, a indústria do vidro. Vai ser o primeiro e fundamental passo para que as nossas infraestruturas sejam melhor utilizadas a favor do Brasil.
5: O gás natural pode ser usado como fonte de energia em casas, comércio e indústrias. Com a mudança, ficará permitida a venda direta do gás natural da União ao mercado, com prioridade à indústria de base, inclusive nos setores químico e siderúrgico. Reportagem Márcia Fernandes.
0: Pode influenciar na próxima safra brasileira. Clima, custos de produção, mercado internacional e mudanças nos hábitos de consumo estão entre os fatores que entram no radar do setor.
1: Em Brasília, um encontro reuniu especialistas e representantes do agronegócio para discutir os cenários para a safra 2026-2027.
7: Antes da próxima safra chegar ao campo, uma série de variáveis já começa a ser observada. O comportamento do clima, a oferta de fertilizantes, as condições no mercado internacional e até o que o consumidor quer colocar no prato podem interferir nas decisões de quem produz. Em um cenário de mudanças no comércio global, especialistas também acompanham fatores que podem influenciar o fluxo internacional de alimentos. Um espaço fundamental para o agronegócio brasileiro, destaca o ministro da Agricultura e Pecuária, André de Paula.
8: Nós somos importantes do ponto de vista econômico, 38 milhões de brasileiros trabalham com o agro, mas nós temos um papel de enorme relevância do ponto de vista social também.
7: O Outlook Agro Brasil reúne em Brasília representantes do setor público, da iniciativa privada e especialistas para analisar diferentes cenários para o ciclo 2026-2027. A programação inclui debates sobre logística, abastecimento de insumos e gestão dos riscos climáticos. Também entram na discussão os fertilizantes, que tem impacto direto nos custos de produção, as transformações no consumo de alimentos e os desafios do cenário internacional para o setor, explica Laudemir Miller, presidente da Apex Brasil.
9: Aumento de tarifa não ajuda na previsibilidade, inclusive aumenta a incerteza. E o Brasil se coloca justamente no caminho diferente. O Brasil se coloca como um parceiro estável, como um parceiro que negocia.
7: No fim, a discussão volta para quem está no campo. Representantes de setores como proteínas animais, carnes, óleos vegetais, algodão, etanol de milho, cafés especiais e frutas apresentam as expectativas para o comércio internacional. As análises também buscam apoiar o planejamento de produtores, cooperativas e empresas para a próxima safra. A representante do setor privado, Tânia Regina Zanella, diretora executiva da Organização das Cooperativas Brasileiras, defende que todos os segmentos precisam estar unidos na busca de soluções para os desafios do setor.
10: Mas os desafios não são só os de hoje, e sim daqui a 5, 10 anos, como que a gente impacta, está pensando e preparando para esse futuro? Qual o norte de gestão de risco para o campo? Qual será a política de diversificação de mercados, aí todos os nossos embaixadores que estão presentes, parceiros do setor produtivo agro aqui no nosso país, para garantir que tenhamos sempre, cada vez mais, as portas abertas.
7: Mais do que antecipar números, o evento propõe um exercício de entender o que o campo brasileiro pode encontrar pela frente e como o setor pode se preparar para diferentes cenários. Reportagem Pablo Mundim.
0: Após participar do encontro de agronegócio, o ministro do Desenvolvimento, Indústria, Comércio e Serviços, Márcio Elias Rosa, afirmou que o governo brasileiro vai tentar uma nova negociação com os Estados Unidos para diminuir a lista de produtos que foram sobretaxados.
1: Neste mês, os Estados Unidos aplicaram novas tarifas para produtos brasileiros que entram no mercado norte-americano. Essa lista atinge 23% dessas exportações.
11: O que nós vamos discutir a partir do mês de agosto, no momento em que for possível, né, é a ampliação da lista de exceções, a eventual

0: A redução de tarifas, a rediscussão do mérito, a discussão muito improvável, mas a rediscussão do mérito, e o Brasil, como volto a dizer, está aberto para negociação.
1: De acordo com o Ministério do Desenvolvimento, Indústria, Comércio e Serviços, cerca de 52,7% das exportações brasileiras para os Estados Unidos não estão alcançadas pelas sobretaxas.
2: Nessa categoria estão, por exemplo, café, carnes, ferro fundido, aeronaves, suco de laranja, frutas, vários produtos químicos e a maior parte das exportações de celulose.
1: Hoje é Dia Nacional e Internacional de Combate ao Tráfico de Seres Humanos. Um crime que envolve falsas ofertas de emprego, promessas de estudo no exterior e oportunidades divulgadas nas redes sociais que podem esconder situações de exploração.
2: Em 2025, o protocolo operativo padrão de atendimento às vítimas brasileiras de tráfico internacional de pessoas do Ministério da Justiça e Segurança Pública identificou 84 vítimas brasileiras.
1: Mas esse é um crime em que há subnotificação, o que indica que o número pode ser muito maior.
2: Mais da metade das pessoas identificadas no ano passado tinham sido levadas ao Camboja, na Ásia, para serem exploradas em centros de golpes virtuais.
1: Esse é um tipo mais recente de destino do tráfico de pessoas, mas existe também o tráfico para outros tipos de trabalhos forçados, exploração sexual, adoção ilegal de crianças, entre outras modalidades.
2: Os dados sobre raça e cor mostram que pessoas pretas e pardas constituem a maioria das vítimas nas bases que coletam essas informações.
1: Homens costumam ser mais traficados para trabalhos análogos à escravidão e mulheres para exploração sexual.
2: Mais cedo, nós conversamos com a ministra substituta do Ministério dos Direitos Humanos e da Cidadania, Caroline Reis, sobre esse tipo de crime, como denunciar e que precauções podem ser tomadas. Acompanhe. Ministra, seja muito bem-vinda à Voz do Brasil, para a gente falar desse tema que é tão sensível, né? Que é o tráfico de pessoas. Eu queria que a senhora começasse falando para a gente quais são as formas mais comuns de tráfico. Para quais finalidades o tráfico de seres humanos é mais comumente utilizado? É trabalho? Prostituição? Quais são os tipos mais comuns?
3: Bom, os tipos mais comuns são para exploração sexual, né, em geral, de mulheres e meninas, também para exploração de trabalho. Então, muitas pessoas são tiradas dos seus locais para ter esse trabalho forçado, sem garantia de dignidade e de direitos, né, trabalhistas nesses locais em que eles são forçados aí. E também para fazer outras questões relacionadas coisas forçadas, né, nesses outros países.
1: Ministra, é muito comum que as vítimas sejam atraídas por um sonho, né? Promessas de conhecer o mundo, de ter um emprego dos sonhos, de receber valores muito vultuosos, né? Quais são os sinais de que algo pode estar errado na proposta?
3: Geralmente propostas que são muito atrativas e que tenham assim vantagens muito grandes, sem grandes retornos, elas devem ser tratadas como um risco. Então as pessoas devem verificar altos pagamentos, poucos direitos que são providos, retornos que sejam muito altos, parte dessas promessas de outras pessoas. Isso indica riscos de tráfico de pessoas.
2: Bom, ministra, a gente conversou mais cedo com a Cíntia Meirelles, que é presidente no Brasil da organização não governamental Êxodos, que é uma organização especializada em tráfico de pessoas. E ela falou sobre a importância das pessoas denunciarem quando elas desconfiarem. Vamos ouvir e aí depois eu sigo com a nossa conversa.
4: Na dúvida, a família tem que denunciar, ainda que não consiga fazer com que a pessoa que está iludida acredite. Denuncie. O segundo ponto é trazer a razão e a lógica. Então, por exemplo, se alguém recebe uma proposta de trabalho e essa empresa está pagando esse passaporte, pergunte se a empresa tem um documento oficial, um contrato assinado. Ao mesmo tempo que essas pessoas são aliciadas pela internet, elas podem utilizar a mesma internet para fazer uma verificação simples. Se essa pessoa existe, se existe um contato dessa empresa, se existe um site dessa empresa, se essa empresa aplicou um visto de trabalho, porque assim, outro detalhe. Ninguém sai do Brasil para ir trabalhar em outro país sem ter um visto de trabalho em

0: seu passaporte. E sempre canais de denúncia. É muito importante denunciar.
1: Ministra, quais são os canais de denúncia, então, que ela menciona aí, né? Quais são os canais de denúncia disponíveis no Brasil? E para brasileiros que possam estar nessa situação fora do país, também, como eles podem procurar ajuda?
2: O principal canal de denúncia é o Disque 100. O Disque 100, ele é coordenado aqui pela nossa Ouvidoria Nacional dos Direitos Humanos, mas o canal do Disque 100, ele pode ser acessado por várias formas, tanto ligação, como WhatsApp e também pela internet. Então, a pessoa em qualquer lugar do mundo, ela pode acessar o Disque 100. Esse serviço, ele funciona todos os dias da semana e também 24 horas por dia.
3: Existem outras dicas de autoproteção também para quem está indo viver uma experiência de trabalho no exterior, por exemplo, compartilhar o roteiro de viagem com a família, manter cópia de documentos, alguma coisa assim?
2: Sim, o mais importante é a pessoa verificar bem a proposta que está sendo oferecida, desconfiar de propostas que são com muitos benefícios e poucas exigências, né, em troca, e a pessoa deve manter contato perene, né, constante com a sua família, falando sobre o roteiro da viagem, falando sobre as formas e por onde ela esteja passando, e jamais dar documentos para que fique aos cuidados de um terceiro.
1: E aí, lembrando também que a pessoa pode deixar cópias também dos seus documentos pessoais aqui no Brasil com a sua família, né, para tentar também ter aí um pouco mais de garantia, né?
2: Isso mesmo, isso é muito importante. As pessoas que estão aqui no Brasil, familiares, amigos, é muito importante que eles estejam sabendo sobre a viagem, sobre os passos dessa pessoa, e também mantenham documentação, mesmo que seja cópia, aqui no país.
1: Agora, ministra, mesmo já estando em situação de exploração, pode demorar para que a pessoa identifique que está numa situação grave, assim, né? Às vezes ela tem uma dívida, promete de ganhos futuros, expectativa de que a situação ali ruim é temporária e vai melhorar depois. Tudo isso pode deixar a pessoa um pouco confusa, né? O que que ajuda a identificar que se trata de uma situação de tráfico de seres humanos e de exploração?
2: Quando você tem a sua dignidade ali violada, em geral você não consegue sair, ter liberdade para sair, né, do seu local de trabalho. Em geral você é maltratado, as pessoas te tratam mal, podem, né, eventualmente te tratar com termos pejorativos. Qualquer indicação de maus tratos e de cerceamento da sua liberdade de ir e vir é um indicativo de que você está sendo submetido a tráfico de pessoas.
3: A gente está falando até agora de pessoas que são levadas daqui para o exterior e são exploradas lá, mas existem também redes de tráfico de pessoas que trazem estrangeiros para o Brasil. Quais são as mais comuns e como é que o brasileiro pode desconfiar desse tipo de situação, ministra?
2: Sim, existem também tráfico de pessoas, infelizmente, que acontecem aqui em território brasileiro. Em geral, são pessoas estrangeiras que estão em situação de vulnerabilidade, não têm ali muita informação, tem uma dificuldade com a língua também, de acesso a serviços. Então, essas pessoas têm que buscar ajudas dos órgãos responsáveis. A gente tem aqui a nossa Política Nacional de Enfrentamento ao Tráfico de Pessoas, coordenada pelo Ministério da Justiça, mas em coordenação com vários órgãos do governo federal. Temos também que divulgar, né, os canais de denúncias existentes. E aqui no Disque 100, a gente também tem a opção de atendimento em outras línguas para facilitar o atendimento de migrantes que não falam português. E essas pessoas, principalmente, devem buscar informações e acessar os órgãos que são responsáveis por combater esse tipo de ilícito.
1: Lembrando que o Disque 100, né, a senhora mencionou, ele pode ser feito por ligação telefônica, pela internet. Quando a pessoa vai ligar, é só discar o número 100 de qualquer telefone?
2: Isso, é só discar o número 100 de qualquer telefone ou acessar um número no WhatsApp ou também acessar a internet, coloca Disque 100 que vai aparecer o local que ele pode fazer a denúncia via internet também.
3: Nós conversamos com a ministra substituta dos Direitos Humanos e da Cidadania, Caroline Reis. Muito obrigado, ministra, por sua entrevista aqui à Voz do Brasil.
2: Eu que agradeço. Obrigada.
1: Quem está esperando por uma perícia médica do INSS deve ficar atento.
3: Uma iniciativa da Perícia Médica Federal está antecipando o atendimento em agências de 14 estados.
1: Detalhes na reportagem de Pedro Sardinha.
4: Atenção, segurados do INSS em todo o país. A Perícia Médica Federal está antecipando atendimentos em 37 agências espalhadas pelo Brasil. A ação contempla municípios de 14 estados: Alagoas, Bahia, Ceará, Goiás, Maranhão, Minas Gerais, Mato Grosso, Pará, Paraíba, Pernambuco, Piauí, Rio Grande do Norte, Rondônia e Tocantins. Quem explica como você pode garantir a sua vaga mais cedo é o diretor do Departamento da Perícia Médica Federal, Álvaro Fagundes.
5: O cidadão, sabendo que vai haver mutirão na sua cidade, ele pode ligar na Central 135 e solicitar a antecipação da sua perícia, assim como acessar o aplicativo Meu INSS. Além disso, a própria administração prover essa antecipação em muitos casos, naqueles casos que estão com longa espera, e avisa o requerente da nova data. Então ele tem que ficar atento nas mensagens que eventualmente receba por mensagem de aplicativo ou por SMS.
4: Fique de olho no seu celular e lembre-se, mudar a sua perícia para uma agência mais rápida não altera o local onde você vai receber o pagamento do seu benefício. Não perca tempo. Acesse hoje mesmo o aplicativo Meu INSS ou ligue para o telefone 135. Reportagem Pedro Sardinha.
3: Guardar documentos é também preservar a história e a identidade de um povo.
1: Para incentivar iniciativas que cuidam desse patrimônio, está aberto um edital de apoio a projetos voltados à conservação e ao acesso de acervos documentais em todo o país.
6: Parte da memória do país está guardada em arquivos públicos, privados e comunitários. Nesses locais é feita a conservação, organização e digitalização dos acervos, um trabalho que pode ser financiado pelo edital Brasil Arquivos. A iniciativa vai destinar R$1.400.000 a 20 projetos. Cada um receberá R$70.000. O edital é uma parceria entre o programa ProMemórias do Instituto Galo da Manhã e o Arquivo Nacional. Podem participar projetos de preservação, organização, tratamento técnico, digitalização e difusão de acervos documentais. Um dos critérios do edital é regionalizar a seleção. Metade das vagas será distribuída entre as 5 regiões do país, com pelo menos 2 projetos de cada uma. A outra metade será preenchida pela classificação geral, independentemente da região. Nos dois casos, será respeitada a ordem de classificação. As inscrições são gratuitas e podem ser realizadas até o dia 2 de agosto. Acesse o edital e o formulário de inscrição pelo endereço promemórias.org.br. Reportagem Uriel Ricardo.
3: Está aberta até amanhã a indicação de vagas dos programas de pós-graduação do Brasil que desejam participar do Programa de Desenvolvimento Acadêmico Indígena.
1: A chamada prevê a concessão de até 300 bolsas, sendo 200 de mestrado e 100 de doutorado, para candidatos pertencentes a povos indígenas reconhecidos no território nacional.
3: As instituições interessadas devem informar o número de vagas que pretendem ofertar. A relação de habilitados será divulgada até 13 de agosto.
1: Saiba mais em gov.br/mec.
3: Essas foram as notícias do Governo Federal.
1: Uma realização da Secretaria de Comunicação Social da Presidência da República.
3: Com produção da empresa Brasil de Comunicação.
1: E agora com as notícias do Poder Judiciário e do Congresso Nacional. Boa noite.
3: Boa noite, até amanhã.

0: R$ 1.000 a cada avô e para R$ 25.000 a cada tio. Segundo a relatora ministra Isabel Galotti, os critérios buscam evitar ampliação excessiva do número de beneficiários e fixação de condenações desproporcionais.
1: Vem aí a primeira semana nacional do sistema eletrônico de votação, de 3 a 9 de agosto. E os tribunais regionais eleitorais de todo o país já se preparam para o evento. Rimac Souto.
2: Na região sul, por exemplo, vão ter demonstrações sobre o funcionamento e a segurança da urna eletrônica, atividades educativas com estudantes, exposições, votações simuladas, sessão plenária externa e ações de enfrentamento à desinformação. O TRE do Paraná vai promover 137 ações em todo o estado. O de Santa Catarina vai apresentar os procedimentos de preparação da urna eletrônica, as etapas da votação e os mecanismos de segurança e auditoria, entre outras atividades. O TRE do Rio Grande do Sul vai começar a programação com uma demonstração da parte interna da urna eletrônica no plenário do tribunal. Para mais informações sobre a Semana Nacional do Sistema Eletrônico de Votação, é só acessar o site tse.jus.br.
1: Justiça do Trabalho considera que nem sempre é preciso avaliar perícia médica para julgar comportamento de profissional demitido por justa causa. Rocine Gomes.
3: Um bancário da Caixa foi demitido por assédio ao atender uma cliente. Anos antes, ele já havia sido alertado e suspenso pelo comportamento inadequado. Em defesa, alegou que sofria de alcoolismo e tentou apresentar uma perícia médica para provar que não tinha consciência dos atos. Mas a Justiça do Trabalho rejeitou, porque entende que as provas do processo foram suficientes para mostrar que o profissional tinha capacidade de entender o que fazia.
1: Justiça Federal determina que município de Viana, no Maranhão, encerre atividades de lixão clandestino em até 6 meses. A decisão atendeu a um pedido do MPF. Sabrine Menezes.
4: Além disso, a Justiça determinou a apresentação do Plano Municipal de Gestão Integrada de Resíduos Sólidos e de um projeto de aterro sanitário que deve ser regularizado no prazo de 3 meses. O objetivo da decisão é recuperar a área degradada e regularizar a gestão de resíduos sólidos produzidos no município. Em caso de descumprimento da ordem de desativação do lixão, será aplicada uma multa diária de R$ 5.000.
1: 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Uma boa noite e até amanhã.
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7: Eu sou Paula Groba.
8: E eu sou Ricardo Nakaoka.
7: E estes são os destaques de hoje do Jornal do Senado, que começa agora.
8: Vítima de violência doméstica e mãe solo podem ter prioridade na reforma agrária.
7: Pix Pensão, nova lei cria transferência automática da pensão alimentícia.
8: Plataforma do Senado para sugestão de projetos registra recorde de participação.
7: Boa noite.
8: Boa noite.
7: O pagamento da pensão alimentícia vai ganhar um novo mecanismo para facilitar o cumprimento das decisões judiciais.
8: Sancionada pelo Executivo, a chamada Lei do Pix Pensão altera o Código de Processo Civil e autoriza a transferência automática do valor devido da conta bancária do devedor para a do beneficiário. A reportagem é de Yasmin Rodrigues.
9: Foi sancionada pelo Executivo a chamada Lei do Pix Pensão, que altera o Código de Processo Civil para permitir que o valor da pensão alimentícia seja debitado automaticamente da conta do devedor e transferido para a do beneficiário. A medida busca dar mais segurança às famílias que dependem desses recursos. A advogada especialista em direito de família, Aline Sacomano, explica como o mecanismo vai funcionar.
10: O chamado Pix Pensão, porque que o mecanismo de pagamento automático da pensão alimentícia por meio do PI, mas sempre mediante uma determinação judicial. A grande novidade é que em vez do pagador da pensão alimentícia realizar a transferência manual, sai automaticamente debitado da conta dele.
9: Caso não haja saldo suficiente na conta indicada, o sistema poderá tornar indisponíveis outros ativos financeiros do devedor até alcançar o valor da dívida. Depois dos prazos previstos em lei, esses recursos poderão ser convertidos em penhora e transferidos ao credor. A proposta foi aprovada pelo Congresso Nacional e recebeu parecer favorável da relatora no Senado, a senadora Ana Paula Lobato, do PSB do Maranhão. Segundo ela, a iniciativa vai fortalecer a proteção de crianças e adolescentes que dependem da pensão alimentícia para custear despesas com vestuário, educação e alimentação, por exemplo.
11: A proposição merece acolhida porque enfrenta problema recorrente nas execuções de alimentos, a necessidade de sucessivas provocações judiciais diante de inadimplementos mensais. Ao permitir a transferência automática da prestação alimentícia, o projeto confere maior efetividade à decisão judicial já proferida.
9: A lei do Pix Pensão vai entrar em vigor um ano após a publicação, em julho de 2027.
12: E mulheres vítimas de violência doméstica e mães que criam os filhos sozinhas podem ter prioridade na distribuição de terras da reforma agrária.
8: O projeto está pronto para ser votado pela Comissão de Agricultura. A reportagem é de Marcela Cunha.
13: A proposta altera a lei da reforma agrária para facilitar a titulação de terras em nome de mulheres trabalhadoras da agricultura familiar. Na distribuição dos lotes, terão prioridade as trabalhadoras rurais responsáveis sozinhas pela família e as vítimas de violência doméstica. Para a senadora Tereza Cristina, do Progressistas de Mato Grosso do Sul, a medida amplia a autonomia econômica das mulheres.
14: Isso dá segurança. Nós temos muito alcoolismo na área rural, né? E às vezes o marido vai embora e deixa a mulher com 4, 5 filhos para criar quando não quer que ela saia do lote nos assentamentos. Elas tendo a segurança do título de propriedade da sua terra para poder buscar crédito e tendo assistência técnica, elas podem fazer a diferença.
13: As regras serão detalhadas em regulamento depois de consulta pública. O projeto também beneficia famílias rurais com pessoas com deficiência. Já aprovado pela Comissão de Direitos Humanos, o projeto tem parecer favorável do relator, senador Wellington Fagundes, do PL de Mato Grosso. E se passar pela Comissão de Agricultura, seguirá para votação no plenário.
12: A pauta climática avançou no Senado no primeiro semestre.
8: Com a previsão de intensificação do fenômeno El Niño nos próximos meses, projetos voltados ao enfrentamento dos eventos climáticos extremos e a adaptação às mudanças do clima devem ganhar prioridade na retomada dos trabalhos legislativos. Os detalhes com o repórter César Mendes.
15: O El Niño é um fenômeno climático natural que causa o aquecimento das águas do Oceano Pacífico, alterando os ventos e a distribuição das chuvas em várias regiões do planeta, inclusive no Brasil. Este ano, o pico será entre outubro e dezembro, mas fortes ventanias, chuvas torrenciais e um tornado registrado nos últimos dias no país alertam que propostas de enfrentamento das mudanças do clima devem ter prioridade. É o caso do projeto aprovado na Comissão de Assuntos Econômicos e agora em análise na Comissão de Meio Ambiente, que cria o Programa Nacional do Metano Zero, do senador Fernando Dueire, do PSD de Pernambuco.
16: Esse projeto estimula tecnologias e a recuperação energética de resíduos.
15: Na Comissão de Meio Ambiente foram aprovadas a criação das políticas

0: políticas de fomento à agricultura regenerativa do senador Sérgio Petecão, do PSD do Acre, e de desenvolvimento sustentável da pesca de Alessandro Vieira, do MDB de Sergipe, além do mapa do caminho brasileiro da transição justa para a economia de baixo carbono, do senador Beto Faro, do PT do Pará, agora em análise na Comissão de Constituição e Justiça.
1: E na retomada dos trabalhos legislativos, o Congresso Nacional terá como prioridade a análise de pelo menos 87 vetos presidenciais que trancam a pauta. Os dispositivos tratam de temas como saúde, educação, economia e segurança pública. Pela Constituição, um veto precisa ser apreciado em até 30 dias após o recebimento. Passado esse prazo, ele passa a impedir a votação de outras matérias em sessão conjunta de deputados e senadores. Para derrubar um veto presidencial, é necessária a maioria absoluta dos votos das duas casas. A última sessão do Congresso para análise de vetos foi realizada em maio.
2: Entre os vetos que aguardam votação, estão trechos do Estatuto do Pantanal e da Lei Geral do Esporte. Também está na pauta o veto integral ao projeto que flexibilizava regras para a contratação de jovens de 18 a 29 anos que nunca tiveram a carteira assinada.
1: A proposta reduzia a alíquota do FGTS e a contribuição previdenciária como incentivo para que empresas contratassem trabalhadores sem experiência. Ao vetar o projeto, o governo argumentou que a medida contrariava a Constituição e o interesse público. Autor da iniciativa, o senador Irajá, do PSD do Tocantins, afirma que a proposta representa uma alternativa para reduzir o número de jovens que não estudam nem trabalham.
3: Os adolescentes, os jovens, que tanto sonham e almejam ter uma profissão, ter a sua independência financeira, hoje não possuem nenhum tipo de perspectiva, porque o próprio mercado de trabalho justifica que esses jovens não têm experiência profissional. Ora, é um dilema. Se ele não tem oportunidade, como é que ele vai ter experiência?
2: Cada vez mais brasileiros têm usado a internet para participar das decisões do Senado. O balanço do primeiro semestre do site E-Cidadania aponta crescimento no uso da plataforma, que permite ao cidadão apresentar ideias para novas leis, manifestar opinião sobre projetos em análise e acompanhar audiências públicas e sabatinas.
1: Entre os assuntos que despertaram maior interesse da população estão propostas relacionadas à educação e sugestões sobre direitos e remuneração de militares. A reportagem é de Yasmin Rodrigues.
4: O programa E-Cidadania registrou mais de 8 mil ideias legislativas enviadas por cidadãos, que receberam mais de 500 mil apoios. Além disso, milhares de pessoas participaram de consultas públicas e de eventos interativos promovidos pelo Senado. Entre os assuntos que despertaram maior interesse da população, estiveram ideias relacionadas à educação e sobre direitos e remuneração de militares. Segundo o coordenador do programa E-Cidadania, Alisson Bruno, a quantidade de apoios registrados já se aproxima de todo o volume alcançado em 2025. Ele ainda destacou que qualquer cidadão pode participar das atividades do Senado, inclusive pessoas surdas ou quem não possui acesso à internet.
5: É importante informar que essa ferramenta é o espaço onde as pessoas participam enviando as suas ideias para virarem projetos de lei. É possível enviar as ideias pela internet, escrevendo as ideias, ou até mesmo gravando um vídeo em Libras e nos enviando o link desse vídeo. E aqueles que não têm acesso à internet podem ligar para o telefone 0800 do Senado.
4: As ferramentas do programa E-Cidadania seguem abertas durante todo o ano. Para participar das atividades, é só acessar o portal em senado.leg.br/e-cidadania ou ligar na ouvidoria do Senado em 0800 061 2211.
2: Com edição de Paula Groba e trabalhos técnicos de Eliseu Caires, o Jornal do Senado fica por aqui. Acompanhe agora as notícias da Câmara dos Deputados. Boa noite.
1: Boa noite e até amanhã.
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7: Avança na Câmara a instituição de auxílio financeiro para cuidador familiar.
8: Mulheres com medida protetiva terão benefício em programa habitacional.
7: Projeto reduz tributo para combustível produzido a partir do óleo de dendê.
8: Boa noite. A Câmara está examinando proposta que concede benefícios tributários para o combustível produzido a partir do

0: Óleo de Dendê. A repórter Silvia Munhato traz mais informações sobre o projeto de lei.
1: A Comissão de Minas e Energia da Câmara aprovou o projeto que reduz a zero as alíquotas de PIS/PASEP e COFINS para o biodiesel fabricado a partir de Dendê. O óleo de Dendê é uma das principais matérias-primas para a produção de biocombustíveis na região norte. Segundo o relator, deputado Gabriel Mota, de Roraima, o Dendê se destaca por sua alta produtividade, baixo custo de produção, oferta regular ao longo do ano, baixa exigência tecnológica na colheita e adaptação a solos pobres. O autor da proposta, deputado defensor Estélio Denner, também de Roraima, diz que o objetivo é aumentar a produção e o total de empregos.
2: Quem produz lá na ponta fica mais incentivado para produzir ainda mais o Dendê. Então a perspectiva é com esse nosso projeto, depois que entrar em vigor, depois da sessão presidencial, é que a gente tenha uma maior produção no óleo de Dendê do Brasil e que a gente possa também fomentar a indústria de biodiesel.
1: A proposta que elimina a tributação de contribuições sociais sobre a produção de biodiesel a partir do Dendê será analisada agora pelas comissões de Finanças e Tributação e de Constituição e Justiça. Da Rádio Câmara de Brasília, Silvia Munhato.
3: Justiça.
4: O projeto que permite ao juiz decretar divórcio de forma imediata, mesmo com disputa sobre bens, foi aprovado pela Câmara e seguiu para análise do Senado. Entenda a mudança com a repórter Sofia Peçanha.
5: A Câmara dos Deputados aprovou o projeto que permite ao juiz decretar o divórcio de forma imediata no início do processo judicial, mesmo que haja disputa por bens ou discordância de uma das partes. A proposta, aprovada pela Comissão de Constituição e Justiça, altera o Código de Processo Civil. Hoje, quando uma pessoa entra na justiça pedindo a separação, o outro cônjuge precisa ser comunicado oficialmente antes da decisão do juiz. Pelo projeto, o magistrado poderá decretar o divórcio logo no início do processo. A outra parte será avisada oficialmente depois e poderá recorrer. Na prática, isso significa que o fim do casamento poderá ser reconhecido mais rapidamente pela justiça, enquanto outras questões do processo, como divisão de bens, pensão ou guarda de filhos, continuam sendo analisadas. Segundo a autora do projeto, a deputada Laura Carneiro, do PSD do Rio de Janeiro, a medida busca tornar mais rápida a dissolução do casamento e evitar conflitos prolongados entre os cônjuges.
6: Porque às vezes o casal continua sem se divorciar, impede que uma nova família seja constituída, ou pior, vira uma grande chantagem entre cônjuges que não é saudável, especialmente para as crianças.
5: Segundo especialistas, a mudança acompanha entendimento já adotado pelo Superior Tribunal de Justiça, que admite a decretação do divórcio de forma antecipada em determinadas situações. A especialista em direito constitucional, Adriane Folt, explica que hoje a separação do matrimônio depende apenas da vontade de um dos cônjuges.
7: Podendo então o divórcio ser decretado de forma direta e imediata, sem a anuência da outra parte, sem a sua concordância.
5: O projeto que permite ao juiz decretar o divórcio de forma imediata no início do processo judicial segue para análise do Senado se não houver recurso para análise no plenário da Câmara. Da Rádio Câmara de Brasília, Sofia Peçanha.
3: Meio Ambiente.
0: Proposta impede punição de dono de imóvel rural com incêndio involuntário. O repórter José Carlos Oliveira nos conta como está a análise do projeto na Câmara.
8: As comissões de Agricultura e de Meio Ambiente da Câmara dos Deputados aprovaram um projeto de lei que isenta de sanção ou embargo o dono de imóvel rural que tenha ocorrido incêndio involuntário. A proposta do deputado Lúcio Moschini, do PL de Rondônia, altera a lei que criou a Política Nacional de Manejo Integrado do Fogo a fim de proteger o proprietário rural nos casos de queimada na vegetação nativa sem intenção nem negligência. Relator na Comissão de Meio Ambiente, o deputado Nilton Tato, do PT de São Paulo, explica a situação em que ocorrerá a isenção de punição ao proprietário rural.
9: Se um proprietário de uma área for atingido por um incêndio que começou numa área vizinha, a legislação pode ter uma interpretação hoje que coloca ele no mesmo grau de responsabilização. Então, o que o deputado Moschini fez, e por isso é meritório o projeto dele, é de deixar muito claro de que aquele proprietário vizinho que foi atingido por um incêndio que não tem a responsabilidade, não venha a ter esta responsabilidade.
8: Nilton Tato fez ajustes pontuais no texto.
9: E o que a gente fez foi deixar mais explícito para que isso não venha causar algum dano, algum prejuízo, porque não é justo que um proprietário assuma dano.

0: de um crime que tenha acontecido em outra área e não na dele.
1: Falta apenas a aprovação da Comissão de Constituição e Justiça para a proposta ser encaminhada diretamente para a análise do Senado, sem necessidade de votação no plenário da Câmara. Da Rádio Câmara de Brasília, José Carlos Oliveira.
2: Previdência.
3: Comissão aprova projeto que institui auxílio para cuidador familiar. A repórter Maria Neves tem os detalhes da proposta.
4: A

0: Cuidadores não remunerados de pessoas idosas ou com deficiência. Pelo texto, terá direito ao benefício cuidadores da família que residam na mesma casa de quem recebe o cuidado. O cuidador familiar também não poderá ter trabalho formal remunerado que impeça o cuidado. Além disso, deve estar com os dados atualizados no Cadastro Único do Governo Federal, o CAD Único, e a renda mensal de cada integrante da família não pode ultrapassar um quarto do salário mínimo. Hoje, esse valor equivale a R$ 425. O relator, deputado Heriberto Medeiros, do PSB de Pernambuco, ressaltou que em 2024 entrou em vigor a Política Nacional de Cuidados prevista em lei. Segundo explica, a norma estabelece diretrizes para profissionalização e apoio a cuidadores, além de reconhecer o cuidado como dimensão fundamental da proteção social. No entanto, a legislação não prevê compensação financeira para situações em que familiares assumem a tarefa de cuidar de um parente de forma integral e permanente. Na opinião do deputado, a remuneração por esse trabalho vai melhorar, inclusive, o bem-estar de idosos e de pessoas com deficiência.
1: Projeto que irá beneficiar, dar atenção àquelas pessoas da família que cuidam dos seus familiares por necessidade, as pessoas idosas, pessoa com deficiência que não tem condições de pagar a um cuidador, esse cuidador da família que está dando essa atenção irá ter o auxílio de R$ 600 para a sua sobrevivência, mas também para cuidar com atenção, com cuidado, com zelo que verdadeiramente merece a pessoa idosa e a pessoa com deficiência.
0: Ainda de acordo com o texto aprovado, o auxílio financeiro ao cuidador não remunerado poderá ser recebido mesmo por quem já conta com outros benefícios de programas de transferência de renda, como Bolsa Família. Entretanto, a soma dos valores recebidos não pode ultrapassar um salário mínimo. Os cuidadores de famílias em que a renda de cada integrante seja maior que um quarto do salário mínimo poderão receber a metade do auxílio financeiro, no valor de R$ 300, por até 24 meses. A proposta que institui o auxílio para o cuidador familiar ainda será analisada pelas comissões de Previdência e Assistência Social, de Finanças e Tributação e de Constituição e Justiça. Da Rádio Câmara de Brasília, Maria Neves.
2: Habitação.
3: Comissão aprova projeto que beneficia mulheres com medidas protetivas no Minha Casa Minha Vida. A repórter é Silvia Munhato.
4: A Comissão de Desenvolvimento Urbano da Câmara aprovou o projeto que altera as regras do programa Minha Casa Minha Vida para beneficiar mulheres sob medida protetiva. Pelo texto, essas mulheres poderão financiar um imóvel pelo programa, mesmo que já possuam outra casa ou tenham recebido subsídios habitacionais anteriormente, condições que normalmente impediriam o acesso ao benefício. A proposta original focava no financiamento de reformas de segurança nas residências atuais das vítimas. O texto aprovado é o relatório da deputada Natália Bonavides, do PT do Rio Grande do Norte, que permite a compra de novas unidades. Segundo ela, a prioridade deve ser a retirada da vítima do local de risco.
5: Aquela situação dessa mulher vai permitir com que ela acesse de forma emergencial as políticas do programa Minha Casa Minha Vida. Isso é muito importante porque a gente está vendo um crescimento da violência contra as mulheres e um crescimento brutal.
4: O projeto que beneficia mulheres sob medida protetiva dentro do Minha Casa Minha Vida será analisado agora pelas comissões de Defesa dos Direitos da Mulher, de Finanças e Tributação e de Constituição e Justiça. Da Rádio Câmara de Brasília, Silvia Munhato.
2: Transportes.
6: Avança na Câmara projeto que permite a substituição das lâmpadas originais dos faróis dos veículos por modelos de LED. A repórter Júlia Lopes tem os detalhes.
7: A Comissão de Viação e Transportes da Câmara aprovou um projeto que permite a substituição das lâmpadas originais dos faróis por modelos de LED, independentemente da idade do veículo. Atualmente, o Conselho Nacional de Trânsito, o CONTRAN, proíbe a troca em carros que não foram projetados para esse tipo de tecnologia. Pelo texto aprovado, a substituição será permitida desde que as lâmpadas tenham

0: certificação do Instituto Nacional de Metrologia, Qualidade e Tecnologia, o Inmetro, e que a instalação siga os padrões de segurança e regulagem definidos pelo próprio CONTRAN. O relator da proposta, deputado Zé Trovão, do PL de Santa Catarina, afirmou que o objetivo é ajudar principalmente proprietários de veículos mais antigos que hoje enfrentam dificuldades para encontrar peças compatíveis. Ele destacou que os benefícios do uso de LED podem trazer mais eficiência, durabilidade e sustentabilidade.
1: Você às vezes está viajando, queima uma lâmpada. Você chega num lugar, não tem lâmpada normal, o cara só tem lâmpada de LED. Você coloca, porque você não pode andar no escuro. Quando a polícia te para, você é multado por isso. E ele pode reter o seu veículo. Então o que nós estamos fazendo hoje é dando clareza a isso. O caminhão, ele pode ser feito a transferência de lâmpadas comuns para lâmpadas de LEDs, que além de ser mais eficaz, inclusive na iluminação, são lâmpadas que consomem menos energia. Então a gente está ajudando em vários sentidos. Primeiro, na sustentabilidade e também na visão do caminhoneiro, que é tão importante no nosso transporte.
0: A proposta que altera as regras atuais do CONTRAN sobre o uso de lâmpadas de LED em veículos segue agora para análise na Comissão de Constituição e Justiça. Da Rádio Câmara de Brasília, Júlia Lopes.
2: Ciência e tecnologia.
3: Projeto amplia recursos de acessibilidade na internet, em transmissões de vídeo e em jogos eletrônicos. A repórter Daniele Lessa nos traz quais as medidas.
4: A Comissão de Ciência, Tecnologia e Inovação da Câmara dos Deputados aprovou o projeto que amplia os recursos de acessibilidade na internet e em jogos eletrônicos para pessoas com deficiência. A proposta é da deputada Maria Rosas, do Republicanos de São Paulo, e altera o Estatuto da Pessoa com Deficiência para garantir mais inclusão no ambiente digital. Entre as medidas previstas, o projeto estabelece que empresas de jogos eletrônicos devem garantir, na medida do possível, o acesso de pessoas com deficiência. O texto aprovado também prevê que transmissões de vídeo pela internet, inclusive videoconferências, ofereçam legendas em tempo real, janela com intérprete de Libras e opção de áudio com audiodescrição. Além disso, serviços de streaming e de distribuição de conteúdos audiovisuais na internet deverão apresentar planos de ação para implantar os requisitos de acessibilidade, com um prazo de adaptação de até 10 anos. O relator na Comissão de Ciência, Tecnologia e Inovação, deputado Davi Soares, do Podemos de São Paulo, destacou o impacto social da medida.
5: Olha, eu creio que não vai ter nenhuma resistência, porque essa pauta é justa. Nós estamos falando aí entre 7,3% a 8,9% da população que tem deficiência. Muitos deles deficiência visual. Precisavam fazer esse regulamento até para a indústria ter base legal para poder prover. Certamente vai se tornar uma legislação aí há muito tempo esperada por esse grupo da população.
4: Segundo o relator, a proposta cria uma base legal importante para que empresas e plataformas digitais ampliem a oferta de recursos acessíveis, reduzindo barreiras ainda existentes no ambiente digital. O projeto que amplia recursos de acessibilidade na internet, em transmissões de vídeo e em jogos eletrônicos, será analisado agora pelas comissões de Comunicação e de Constituição e Justiça. Da Rádio Câmara de Brasília, Daniele Lessa.
2: Educação.
6: Avança na Câmara a proposta que muda a LDB para exigir das escolas a definição de uma estratégia de prevenção de acidentes e doenças. Confira na reportagem de Luiz Cláudio Canuto.
7: A Comissão de Integração Nacional e Desenvolvimento Regional da Câmara dos Deputados aprovou projeto que exige estratégia nas escolas para prevenção de acidentes e doenças. A proposta altera a LDB, Lei de Diretrizes e Bases da Educação Nacional, que já prevê ações contra as drogas. A relatora na comissão, deputada Socorro Nery, do PP do Acre, manteve as mudanças feitas na Comissão de Educação. A versão original previa a criação nas escolas de comissões internas para prevenção de acidentes, doenças e violência. Mas o entendimento foi o de que as escolas devem ter autonomia para tomar as providências que acharem mais oportunas para cumprir suas responsabilidades.
8: Nós observamos que durante a pandemia de Covid-19, a escola passou a ser um espaço muito importante. Não apenas porque ali também pode se disseminar muito rapidamente vírus, doenças, mas também como um espaço que pode e deve atuar na busca de novos comportamentos, novas atitudes, novos valores, cuidando devidamente da infraestrutura, dos brinquedos, do parque, da carteira escolar, portanto, olha...

0: olhando para todo o ambiente escolar e fazendo a devida prevenção para evitar acidentes e violências a crianças e adolescentes nesse ambiente.
1: O projeto foi apresentado pelo deputado Bruno Ganem, do Podemos de São Paulo, e ainda vai passar pelas comissões de Finanças e Tributação e de Constituição e Justiça. A proposta, em princípio, não precisa passar pelo plenário. Para virar lei, o projeto deve ser aprovado pela Câmara e pelo Senado. Da Rádio Câmara de Brasília, Luiz Cláudio Canuto.
2: Direitos Humanos.
3: A Comissão de Direitos Humanos da Câmara aprovou projeto que garante o uso de elementos culturais e espirituais em espaços públicos e privados. A repórter é Sofia Peçanha.
4: A Comissão de Direitos Humanos, Minorias e Igualdade Racial da Câmara dos Deputados aprovou o projeto que garante o direito ao uso de elementos culturais e espirituais por povos indígenas, comunidades quilombolas, povos e comunidades tradicionais e grupos de matriz afro-brasileira em espaços públicos e privados de uso coletivo. A proposta, apresentada pela deputada Célia Chacrabá, do PSOL de Minas Gerais, estabelece que itens como cocares, turbantes, tranças, vestes rituais, maracás e outros adornos simbólicos possam ser utilizados sem que isso resulte em restrição de acesso, constrangimento ou qualquer forma de discriminação. Durante a votação na comissão, a autora evidenciou a necessidade de proteger a diversidade cultural brasileira.
5: Mas dizer que a nossa identidade é a nossa principal vestimenta. As pessoas compram calça, tira calça, compram paletó de todas as cores. Isso não muda a estética das pessoas. Ao mesmo tempo, isso é uma pressão monocultural. A nossa cultura na fotografia é expressão, porque as pessoas, por muitas vezes, a gente tem medo quando a gente perde uma identidade no aeroporto, quando perde uma identidade no meio do caminho. Eu tenho medo mesmo é de perder a nossa identidade ancestral, porque esse sim é o nosso principal documento.
4: O projeto reforça direitos já previstos na Constituição, como a liberdade de crença, a livre expressão cultural e a dignidade da pessoa humana, além de responder a casos de discriminação. Em seu parecer, o relator, o deputado Rimonte, do PT do Rio de Janeiro, afirmou que a proposição contribui para o fortalecimento da proteção jurídica dessas manifestações ao explicitar garantias e induzir mudanças institucionais necessárias à prevenção de violações de direitos. A deputada Duda Salabert, do PSOL de Minas Gerais, concordou com o parecer do relator e acrescentou que o projeto garante o direito de existir no espaço público.
6: A cidade é um espaço de disputa simbólica, disputa cultural e disputa humanitária. Então, se os indígenas não podem ocupar os espaços com suas vestimentas, com a sua tradição, a cidade está dizendo que os indígenas não podem ocupar aquele espaço. Então, é um projeto sobre democracia, é um projeto sobre o direito à cidade.
4: O texto proíbe a discriminação em locais como aeroportos, escolas, hospitais, repartições públicas e estabelecimentos comerciais, além de prever que órgãos públicos...
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3: Oito e oito.

0: 8 e 12.
1: Porque Deus é Deus. Ele fará o impossível acontecer na tua vida, meu irmão, minha irmã. E no poder do nome de Jesus, Ele moverá céus e terra, e fará milagres, e fará sinais, e fará o impossível acontecer no poder do nome de Jesus. Aleluia.

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